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0: Line, o maior programa de flashback do Brasil, Linkin Park, In The End.
1: Música que faz parte do álbum Hybrid Theory, lançada em 2000, Jussão. Vamos lá, Pet Shop Boys.
0: Go West.
1: West.

0: Esse foi o primeiro single do David Guetta, primeiro single da vida do cara. Enfim, em 2002 eu já tinha esse som já, Jussão.
1: É linda, bicho.
0: Muito boa. Muito louco, muito
1: louco. Daqui a pouco tem o Dance Floor.
0: E nas picapes hoje, nós temos a honra das mixagens de Gilson Dário, que olha, pelo que eu tô vendo aqui, mais besta que sou eu hoje.
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0: Brasil, Aliar, Try Again.
1: Essa eu confesso que eu havia esquecido. E você vê que a música é tão atual.
0: Sim, a levada é atual, mas já faz bastante tempo. Você sabe que ela sofreu um acidente e faleceu, né? Já faz alguns anos. Um acidente aéreo. Mas deixou essa obra aí pra gente.
1: Pois é, pra eternizar o nome de Aliar aqui no Timeline.
0: Agora a gente vira o ritmo para XLF.
1: Tecnocop. 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

0: de flashback do Brasil, chegando mais uma que arrebentou nas pistas, 20 Fingers, Lick It.
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0: que o ritmo é um mistério, né, Gilson?
1: É um mistério. Essa é Kay Class diretamente dos clubes londrinos.
0: Essa música revolucionou demais a dance music no início dos anos 90, né, Gilson?
1: Tocou demais.
0: Demais. E o classic rock também, hein? Pelo amor de Deus, papai. Billy Idol hoje. Cara, como eu gosto dessa música, velho. Até já.
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0: Só porrada, hein, Casinho?
1: Pancada, né? Olha só quanta coisa legal que nós tocamos. Abrimos com Rick Astley. Tocamos também, Jussão, Westman, Hold Me Back.
0: Boys From Brazil antes.
1: Boys From Brazil, Hot Stuff.
0: É.
1: E fechando aí com Ralph Rosario. Você sabe que eu tenho uma história engraçada, Jussão. Eu tenho uma tristeza e uma alegria.
0: Conta pra gente. Eu gosto das suas histórias.
1: Cara, foi um dos discos mais difíceis que eu fui à procura. Cara, não achava. Ia numa loja aqui, numa loja ali e tal. Tinha os caras que traziam pra gente. E aí, eu consegui numa loja. E, cara, cadê o Ralph Rosario? Ele falou, eu tenho um disco aqui que eu acho que deve ser o que você tá procurando. E, cara, não tava na banca. Não tava. A banca que a gente diz, pra quem não sabe, isso é papo de DJ, né? A banca é quando os discos ficam em cima. E não tava na banca. Ele abriu o armário embaixo assim e puxou. Cara, a hora que eu vi esse Ralph Rosario, eu quase me joguei de lá de cima. E aí foi uma alegria, porque eu consegui o disco e essa música eu guardo no meu coração.
0: Quezinho, parabéns pelo repertório, pela mixagem.
1: Valeu, obrigado.
0: Continua em forma.
1: Opa.
0: Tocando muito?
1: De vez em quando, não. Mais ou menos, né? De vez em quando a gente abre um vinhozinho lá e vai arriscando. Hã? É isso.
0: E assim a gente termina o programa Timeline de hoje. Valeu?
1: Valeu. A gente se vê na próxima. Tchau, Jussão. Um abraço a todos.
0: Valeu, galera. Valeu. Tchau, tchau.
1: Tchau, tchau. Ei!
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4: Ah, que maravilha. Ótimo dia pra você. Começa agora comigo, Rodrigo Moreira. O Top Classic no seu rádio. Fazendo parte do seu dia a dia. Com o melhor do flashback classe A. Escolhida a dedo. Trazendo só os nomes e as mais conhecidas. As mais belas canções que marcaram época. Começa o Top Classic de hoje.
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0: Ah, que delícia, hein? Você tá sacudindo, tá balançando, tá adorando, também tô. A gente vai fazer um intervalo rapidinho, mas antes, ó, passou por aqui ABBA, Dancing Queen, Diana Ross, Marvin Gaye, James Blunt, com Sammy Mistrake, Alice Brothers, e ó, você adorou essa por último, que foi Grace Jones, Lavin Rose.
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0: para ficar ligado todo instante na melhor programação do Flashback do rádio brasileiro. Top Classic, com você sempre neste horário, recordando com você o que foi bom, matando saudades. E a gente vai para um pequeno intervalo. Na volta, trago mais sucesso só para você.
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Mais um bloco que você matou saudade. Passou aqui só os melhores, viu? Rick Astley, Renato Russo, Liverpool Express. E fechamos com Michael Jackson, Been.

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0: É música, é sucesso, é canção escolhida a dedo. É assim que fechamos essa linda sequência do Top Classic. Intervalo, daqui a pouquinho a gente volta. Tem muito mais.
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0: Tudo de bom pra você na sintonia. É o melhor do Top Classic de volta.
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0: Esta linda melodia é uma canção marcante. Muita gente conhece, canta, adora ouvir música boa, recordar e viver. É o Top Classic para você, que é o nosso ouvinte mais querido de todo o Brasil. Top Classic vai para um rápido intervalo e volta logo logo com mais músicas para curtirmos juntinhos. Já voltamos.
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0: sucesso e alegria, recordar bons tempos. É assim que o Top Classic no seu dia a dia, aqui nessa estação maravilhosa. É o Top Classic, a gente vai ali tomar água, já volta.
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É sucesso a todo instante para viajar no tempo, no Top Classic, que vai ficando por aqui. Obrigado pela amizade, obrigado pela sintonia. Até a próxima, pessoal. Beijo. Tchau, tchau.

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Bem, é hora de encerrar mais um Remember e quero expressar minha gratidão a todos os ouvintes por fazerem parte dessa jornada musical. Descansem, sonhem com as músicas que tocamos hoje e nos encontramos novamente amanhã para mais Flashback. Até lá!

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sertanejo raiz e verdade aqui no Sertão Neja. Sintonize de volta ao Sertão Nejo da Guarda no seu rádio. E esta semana venha carregada de bênçãos para você. Um grande abraço para todos que estão ligados agora com a gente e quem aprecia aquele sertanejo raiz e verdade.

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5: 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Aqui estamos nós de volta novamente, alma rejuvenescida e as músicas perfeitas para sua presença no Sertão Neja.

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3: Minha gente, alcançamos o segmento derradeiro do dia. Concluímos nosso encontro com chave de ouro. Vamos fechando a porteira, mas deixando abertos grandes sucessos. Eram momentos para sorrir, recordar e até se emocionar. E para encerrar, vamos tocar aquela música que permanece ressoando em sua lembrança. Harmonias que capturam a essência do campo e a calidez de um abraço reconfortante. Então eleve o volume e deixe essa última sequência te guiar. Aqui no Sertão Neja, cada despedida carrega uma forte emoção. Sigamos com a última sequência.

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2: Meus irmãos, minhas irmãs, bom dia. Elevemos a Deus nosso louvor e gratidão e acolhamos a sua mensagem de paz e superação. Sejamos todos bem-vindos. Cumprimentamos também a todos que nos acompanham através da Nova Cultura FM. Estamos reunidos na Basílica Menor Senhor Bom Jesus para a celebração do 14º Domingo do Tempo Comum. Rezaremos por toda a nossa comunidade. Presidirá esta celebração o Padre Zezo. Hoje nós rezamos também pelo casal Edenilson Aparecido Casula e Sônia Pires Casula, pelos 27 anos de vida matrimonial. E rezaremos também por todas aquelas intenções que logo mais serão colocadas diante do altar. Nesta liturgia, somos convidados a bendizer o nome do Senhor, manso e humilde de coração, e aprender dele como tornar leve o peso diário de nossos fardos. No Espírito de Cristo que mora em nós, desarmemos o coração para com ele construir o reino do céu, a humanidade da paz. Cantemos.

0: Abre bem as portas do teu coração e deixa a luz do céu entrar. Essa luz que é a graça de Deus. Bom dia.
1: Bom dia.
0: Sejam bem-vindos a esse nosso encontro. Ainda bem que o frio não encolheu nossa fé, né? A nossa saudação também a você que nos acompanha através do rádio. Em nome do Pai, do Filho e do Espírito Santo.
1: Amém.
0: A graça de nosso Senhor Jesus Cristo, o amor do Pai e a comunhão do Espírito Santo estejam com vocês.
1: Bendito seja Deus que nos reuniu no amor de Cristo.
0: Na condição de pecadores que somos, peçamos perdão a Deus pelos nossos pecados.

0: Deus Todo-Poderoso, tenha compaixão de nós, perdoe os nossos pecados e nos conduza à vida eterna.
1: Amém.

0: Oremos. Ó Deus, pela humilhação do vosso Filho, reerguestes o mundo decaído. Dai-nos uma santa alegria, para que, livres da servidão do pecado, cheguemos à felicidade eterna. Por nosso Senhor Jesus Cristo, vosso Filho, que é Deus, e convosco vive e reina na unidade do Espírito Santo, por todos os séculos dos séculos.
1: Amém. Leitura da profecia de Zacarias. Assim diz o Senhor: exulta, cidade de Sião, rejubila, cidade de Jerusalém. Eis que vem teu rei ao teu encontro. Ele é justo, ele salva. É humilde e vem montado num jumento, um potro cria de jumenta. Eliminará os carros de Efraim, os cavalos de Jerusalém. Ele quebrará o arco do guerreiro, anunciará a paz e as nações. Seu domínio se estenderá de um mar a outro mar, e desde o rio até os confins da terra. Palavra do Senhor.

Leitura da Carta de São Paulo aos Romanos. Irmãos, vós não viveis segundo a carne, mas segundo o Espírito, se realmente o Espírito de Deus mora em vós. Se alguém não tem o Espírito de Cristo, não pertence a Cristo. E se o Espírito daquele que ressuscitou Jesus dentre os mortos mora em vós, então aquele que ressuscitou Jesus Cristo dentre os mortos vivificará também vossos corpos mortais por meio do seu Espírito que mora em vós. Portanto, irmãos, temos uma dívida, mas não para com a carne, para vivermos segundo a carne. Pois, se viverdes segundo a carne, morrereis, mas se pelo Espírito matardes o procedimento carnal, então vivereis. Palavra do Senhor.

0: O Senhor esteja convosco.
1: Ele está no meio de nós.
0: Proclamação do Evangelho de Jesus Cristo segundo Mateus.
1: Glória a vós, Senhor.
0: Naquele tempo, Jesus pôs-se a dizer: Eu te louvo, ó Pai, Senhor do céu e da terra, porque escondestes essas coisas aos sábios e entendidos e as revelaste aos pequeninos. Sim, Pai, porque assim foi do teu agrado. Tudo me foi entregue por meu Pai, e ninguém conhece o Filho senão o Pai, e ninguém conhece o Pai senão o Filho, e aquele a quem o Filho o quiser revelar. Vinde a mim todos vós que estáis cansados e fatigados sob o peso dos vossos fardos, e eu vos darei descanso. Tomai sobre vós o meu jugo e aprendei de mim, porque sou manso e humilde de coração, e vós encontrareis descanso. Pois o meu jugo é suave e o meu fardo é leve. Palavra da salvação.

0: Nós estamos celebrando o 14º domingo do tempo comum. E a liturgia desse domingo convida a comunidade a discernir os lugares nos quais Deus se revela e os modos pelos quais Ele se revela. E, longe de manifestar-se na arrogância, na autossuficiência, na lógica do poder opressor, Deus se deixa conhecer pela simplicidade, na humildade, na pequenez. E a passagem do Evangelho desse domingo é composta de três partes. A primeira parte constitui uma oração de louvor dirigida a Deus, né, por Jesus, dirigida ao Pai, que escondeu aquelas coisas todas do reino de Deus aos sábios, aos inteligentes, e as revelou aos pequeninos. A segunda parte aprofunda a parte anterior, a primeira, e explicita aquilo que foi ocultado aos sábios e inteligentes e revelando-se aos pequeninos. A terceira parte consiste em um convite direto: vinde a mim e tomai o meu jugo. Jesus dirige a sua oferta amorosa àqueles que a religião oficial excluía e assegura que Deus não os rejeita, não é? Mas os convida a integrar a nova realidade do reino. E nesse novo dinamismo, marcado pela misericórdia, pela libertação, que encontram a alegria e a vida plena que as leis antigas jamais lhe puderam oferecer. Jesus, manso e humilde, Messias e Salvador, não afasta ninguém da sua presença. Pelo contrário, ele atrai e aproxima as pessoas. E as pessoas, então, aproximam-se confiantes. E ele constata que a gente aflita, sobrecarregada, e lhe faz um convite: venham para mim todos vocês que estão cansados e sobrecarregados sob o peso do seu fardo, e eu lhes darei descanso. Podemos nos perguntar: quem são hoje os cansados e aflitos que Jesus chama para junto de si? Podem ser todos aqueles que sofrem na vida por falta de saúde, carentes de dignas condições de vida, preocupados com o futuro dos seus filhos, angustiados diante de tanta violência que o mundo apresenta. Então, compete também à Igreja, que somos todos nós, oferecer à humanidade, em particular aos sofredores, a boa nova da suavidade do reino revelada por Jesus. Contudo, só seremos discípulos e missionários portadores dessa boa nova se vivermos segundo o Espírito e se nos deixarmos mover pelo mesmo Espírito de Deus. Então, que esta palavra de Deus seja um convite a cada um de nós que a ouvimos, para que nós possamos cada vez mais conhecer Jesus, descobrir Jesus e viver a sua graça, o seu evangelho, a sua doutrina. Vamos agora professar a nossa fé. Creio em Deus Pai,
1: Criador do céu e da terra, e em Jesus Cristo, seu único Filho, nosso Senhor, que foi concebido pelo poder do Espírito Santo, nasceu da Virgem Maria, padeceu sob Pôncio Pilatos, foi crucificado, morto e sepultado, desceu à mansão dos mortos, ressuscitou ao terceiro dia, subiu aos céus, está sentado à direita de Deus Pai Todo-Poderoso, de onde há de vir a julgar os vivos e os mortos. Creio no Espírito Santo, na Santa Igreja Católica, na comunhão dos santos, na remissão dos pecados, na ressurreição da carne, na vida eterna. Amém. Amém.
0: Irmãos e irmãs, nesse momento de preces, coloquemos diante do Pai todas as nossas necessidades.
2: A cada invocação, rezaremos. Mostrai-nos, Senhor, o vosso amor. Todos.
1: Mostrai-nos, Senhor, o vosso amor.
2: Para que a Igreja de Deus, na dinâmica do Evangelho, sempre acolha e anuncie o mistério de amor revelado à humanidade através de Jesus Cristo, rezemos.
1: Mostrai-nos, Senhor, o vosso amor.
2: Para que os pobres, os humildes e pequenos, os quais são prediletos ao amor de Deus, encontrem em nossas comunidades a sua verdadeira casa, rezemos.
1: Mostrai-nos, Senhor, o vosso amor.
2: Para que os pais que choram a morte de um filho ou filha, encontrem apoio na comunidade e obtenham do Espírito Consolador a paz de coração, rezemos.
1: Mostrai-nos, Senhor, o vosso amor.
2: Para que nós, celebrando esta liturgia, tenhamos a graça de nos tornarmos pessoas mais sensíveis aos mistérios do reino, escondido na simplicidade e no compromisso fiel, rezemos.
1: Mostrai-nos, Senhor, o vosso amor.
0: Tudo isto vos pedimos, Pai, através de Jesus Cristo, vosso Filho, na unidade do Espírito Santo. Amém.

0: Orai, irmãos e irmãs, para que esta nossa família, reunida em nome de Cristo, possa oferecer um sacrifício que seja aceito por Deus Pai Todo-Poderoso.
1: Receba, o Senhor, por tuas mãos este sacrifício, para a glória do seu nome, para o nosso bem e de toda a sua santa Igreja.
0: Fazei, Senhor, que este sacrifício, celebrado em honra do vosso nome, nos purifique e nos leve cada vez mais a viver a vida do vosso reino. Por Cristo nosso Senhor.
1: Amém.
0: O Senhor esteja com vocês.
1: Ele está no meio de nós.
0: Corações ao alto.
1: O nosso coração está em Deus.
0: Demos graças ao Senhor nosso Deus.
1: É nosso dever e nossa salvação.
0: Na verdade é digno e justo, é nosso dever e salvação, bendizer-vos e dar-vos graças, Pai Santo, fonte da verdade e da vida, porque neste domingo festivo nos acolhestes em vossa casa. Hoje, vossa família, reunida para escutar a vossa palavra e repartir o pão da Eucaristia, celebra a memória do Senhor ressuscitado, enquanto a humanidade inteira espera o domingo sem ocaso para entrar no vosso repouso. Então, contemplaremos a vossa face e louvaremos para sempre a vossa misericórdia. Nesta alegre esperança, unidos aos anjos e santos, cantamos a uma só voz.

Na verdade, ó Pai, vós sois santo e fonte de toda santidade. Santificai, pois, estes dons, derramando sobre eles o vosso Espírito, a fim de que se tornem para nós o corpo e o sangue de nosso Senhor Jesus Cristo. Estando para ser entregue e abraçando livremente a paixão, Jesus tomou o pão, pronunciou a bênção de ação de graças, partiu e o deu aos seus discípulos, dizendo: Tomai todos e comei. Isto é o meu corpo, que será entregue por vós.

mesmo modo, no fim da ceia, ele tomou o cálice em suas mãos e, dando graças novamente, o entregou aos seus discípulos, dizendo: tomai todos e bebei. Este é o cálice do meu sangue, o sangue da nova e eterna aliança, que será derramado por vós e por todos para a remissão dos pecados. Fazei isto em memória de mim.

0: celebrando, pois, o memorial da morte e ressurreição do vosso Filho, nós vos oferecemos, ó Pai, o pão da vida e o cálice da salvação, e vos agradecemos porque nos tornastes dignos de estar aqui na vossa presença e vos servir.
1: Aceitai, ó Senhor, a nossa oferta.
0: Suplicantes vos pedimos que, participando do corpo e sangue de Cristo, sejamos reunidos pelo Espírito Santo num só corpo. Lembrai-vos, ó Pai, da vossa Igreja, que se faz presente pelo mundo inteiro. Que ela cresça na caridade, em comunhão com o Papa Leão, com o nosso Bispo Eduardo, os bispos do mundo inteiro, os presbíteros, os diáconos e todos os ministros do vosso povo. Lembrai-vos também na vossa misericórdia dos nossos irmãos e irmãs que adormeceram na esperança da ressurreição e de todos os que partiram desta vida. Acolhei-os junto a vós na luz da vossa face. Enfim, nós vos pedimos, tende piedade de todos nós e dai-nos participar da vida eterna com a Virgem Maria, Mãe de Deus, São José, seu esposo, os apóstolos e todos os santos que neste mundo viveram na vossa amizade, a fim de vos louvarmos e glorificarmos, por Jesus Cristo, vosso Filho. Por Cristo, com Cristo.

0: Rezemos com amor e confiança a oração que o Senhor Jesus nos ensinou.
1: Pai nosso que estás no céu, santificado seja o vosso nome. Venha a nós o vosso reino, seja feita a vossa vontade, assim na terra como no céu. O pão nosso de cada dia nos dai hoje, perdoai as nossas ofensas, assim como nós perdoamos a quem nos tem ofendido. E não nos deixeis cair em tentação, mas livrai-nos do mal.
0: Livrai-nos de todos os males, ó Pai, e dai-nos hoje a vossa paz. Ajudados pela vossa misericórdia, sejamos sempre livres do pecado e protegidos de todos os perigos, enquanto aguardamos a feliz esperança e a vinda do nosso Salvador Jesus Cristo.
1: Vosso é o reino, o poder e a glória para sempre.
0: Senhor Jesus Cristo, dissestes aos vossos apóstolos: eu vos deixo a paz, eu vos dou a minha paz. Não olheis os nossos pecados, mas a fé que anima a vossa igreja. Dai-lhe, segundo o vosso desejo, a paz e a unidade. Vós que sois Deus com o Pai e o Espírito Santo.
1: Amém.
0: A paz do Senhor esteja sempre com todos vocês.
1: O amor de Cristo nos uniu.
0: Irmãos e irmãs, saudemo-nos em Cristo Jesus. Meu irmão, minha irmã, que nos acompanha através do rádio, a você o nosso desejo de paz.

0: Felizes os convidados para o banquete nupcial do Cordeiro. Eis o Cordeiro de Deus que tira o pecado do mundo.
1: Senhor, eu não sou digna que entreis em minha morada, mas dizei uma palavra e serei salvo. Chegado o momento da Santíssima Comunhão, todos nós somos convidados a abrir as portas do nosso coração e permitir que o Senhor Bom Jesus venha adentrar em nossa vida. Você que está preparado e que desde a sua última confissão não cometeu pecado mortal, que está em paz consigo e com Deus, pode se dirigir à fila da comunhão para receber Jesus na Santíssima Eucaristia. Comungue na frente do ministro e com muito amor e devoção o adore em espírito e verdade. Você que não pode comungar, faça a sua comunhão espiritual no íntimo do seu coração e de sua alma.

0: Oremos. Nós vos pedimos, Senhor, que enriquecidos por essa tão grande dádiva, possamos colher os frutos da salvação sem jamais cessar vosso louvor. Por Cristo nosso Senhor.
1: Amém. Atenção para os avisos paroquiais. Teremos a jornada catequética aqui da paróquia Senhor Bom Jesus com todos os catequistas nos dias 6, 7 e 8 deste mês. Segunda-feira, dia 6, haverá missa às 7 horas aqui na Basílica e às 19h30 teremos o Terço dos Homens na Basílica. Terça-feira, às 7 horas, missa na Basílica. Na quarta-feira, dia 8, às 7 horas, missa na Basílica. Às 15 horas, missa na Capela da Santa Casa, sob a responsabilidade da paróquia Nossa Senhora Aparecida. Às 19h30 horas, missa na Igreja São Judas Tadeu. Na quinta-feira, dia 9, é feriado. Não haverá expediente e nem atendimento e nem a Santa Missa. Sexta-feira, dia 10, às 7 horas, missa aqui na Basílica. Às 19h30 horas, missa na Igreja Nossa Senhora do Carmo, em Anhumas, e em seguida a quermesse. No sábado, às

0: para suas famílias, para seus ambientes, a bênção de Deus Todo-Poderoso, Pai e Filho e Espírito Santo.
1: Testemunhai o Senhor com vossas vidas, e de em paz, e que o Senhor vos acompanhe. Um bom domingo, uma abençoada semana a todos.

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Agora sim, meu grande amigo. Estamos chegando aqui no programa Arraial do Barulho deste domingão. Domingão já começou bem, hein? Botãozinho desligado. Eita, menino. Aprende a trabalhar, rapaz. Bom dia, bom dia, bom dia. Você que está curtindo aí a Nova Cultura FM em 90.1. Estamos iniciando o programa Arraial do Barulho com a apresentação de Hélio de Pontes. Mas você vem comigo até o meio-dia com a boa música sertaneja. 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E você também pode vir comigo. Até logo mais, ao meio-dia, abrindo o programa Gino e Gênio. Eu tenho uma notícia pra te dar. Curte essa música aí, ó.

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2: 8:04. Eu tenho uma notícia pra te dar que o Brasil vai ganhar hoje. Epa! 2-1, hein? Tá bom, sim? Tá bom, sim, 2-1? Ganhou, né? Tá ganhando, tá bom, né, senhor Orlando? Aí em Jaboticabal, então vamos nessa. 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E o Brasil vai ganhar, né? Então vamos nessa, atendendo agora o Guto Gesso. Bom dia, Hélio, tudo bem? Aqui é o Guto Gesso, toca César e Paulinho, é um popurrí de pagode. Eita, música longa essa, demais da conta. Curte comigo aí, Gutão.

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8: 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E atendendo lá de Jaboticabal, seu Orlando. Forte abraço aí, pessoal de Jaboticabal, curtindo aí o programa Arraial do Barulho. Seu Orlando pediu a música Rainha do Meu Destino. Ronaldo Viola e o João Carvalho. Tá mandando para todos que estão curtindo aí o Zelão em Jaboticabal, Sérgio Luiz, aqui de Monte Alto, a sua esposa Vera. Aquele abração. E atendendo a Cecília de Fernando Prestes. Bom dia, Cecília.
9: Bom dia, Hélio.
8: Tudo bem?
9: Tudo bem com a senhora Cecília?
8: Tudo jóia.
9: Fernando Prestes. Então, Hélio, fazer a música hoje com Nestor e Nestorzinho. Peito Sadio, Felipe Cruz.
8: Peito Sadio não é Nestor e Nestorzinho, não, filho.
9: Pro Gustavo
8: Zé Carreiro e Carreirinho.
9: Pro Santiago, filho.
8: É.
9: Maria de Lourdes, pra Maria de Nobre, pro Pé de Pato, pro Zé Frigo. Pra mulher do canal e pra Maria de Nova.
8: Quem que é a mulher do canal? Como que ela chama?
9: Fica com Deus, que Deus abençoe todos nós. Um bom domingo, um bom almoço.
8: Valeu, filho. Aquele abração. Tchau, tchau. chamando agora para falar comigo a Kelinha. Bom dia, Kelinha. Como é que
10: bom
8: tá?
10: Bom dia, meu amigo Elinho. Tudo bem?
8: Tudo
10: toco
8: jóia.
10: Uma música com a minha mãe, Maria de Lourdes. Ela vai fazer aniversário dia 7 agora.
8: Opa, que bacana.
10: Parabenizando ela. E ela toca Teodoro Sampaio, Tapete da Sala.
8: Tapete
10: um grande
8: da
10: abraço para todos nós, para meus irmãos e para todo o pessoal
8: fazer
10: que
8: está
10: ouvindo
8: a rádio.
10: Um grande abraço, viu, meu amigo Elinho?
8: Falou, Kelinha, aquele abração. Faz a festa hoje junto com a seleção brasileira. A primeira música é Rainha do Meu Destino, Ronaldo Viola e João Carvalho. É Peito Sadio. Que Zé Carreiro e Carreirinho e Tapete da Sala, Teodoro e Sampaio. Curte comigo na Nova Cultura FM em 90.

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2: 8 horas e 29 minutos. É o programa Arraial do Barulho. 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Curtindo o programa Arraial do Barulho, chamando para falar comigo lá da cidade de Taquaritinga, José Carlos Colombo. Bom dia, Zé.
6: Bom dia,
2: Emanuele
6: de Ponte. Aqui é o José Carlos Colombo. Dá para tocar Estilingue da Saudade, hein?
2: Estilingue da Saudade,
6: dá sim. Vou mandar para o Adarte Panichelli, para minha mulher Cleide, minha filha Natália. Mandar pro Caolo japonesinho, gente boa, lá em Jurupê.
2: É, gente boa? Então tá bom, então manda.
6: E todos os demais ouvintes que estiver ouvindo seu programa, viu, Suélio? Um abraço.
2: Você
6: um
2: tá cansado hoje também?
6: Todos os seus ouvintes.
2: Ah, tchau. Valeu, aquele abraço. Pensei que era só eu que estava cansado, mas José Carlos Colombo também tá cansado. A voz dele tá lá igual a minha, tá rachada hoje. É só por Deus. Já vou tomar um cafezão e aí vai dar tudo certo. Chamando para falar comigo também a Dalva. Dalva, bom dia. Pela primeira vez participando aqui com o programa Arraial do Barulho. Seja bem-vinda, viu, Dalva?
7: Bom dia, Hélio.
2: Como é que vai?
7: Ah, eu queria oferecer uma música.
2: Para quem?
7: Pro casalzinho Gustavo e Thalissa, que vão casar.
2: Parabéns.
7: Estão aqui no sítio do Pé da Serra.
2: Bem no Pé da Serra.
7: Um abração para todos e para os pais, né? O Luiz e a Silvia e meu maridão Francisco. Um abraço, Hélio. É, Ronaldo Viola, Desatino.
2: Desatino. Valeu, Dalva, aquele abração, que Deus te abençoe. Dá um abraço no casal aí. Feliz casamento. Chico Rocha e o João Carvalho, Estilingue da Saudade. Essa música tem uma história muito bonita. Se você prestar atenção nessa música, você vai ver que ela puxa quando era criança. Hoje essa moçada hoje não sabe nem que é estilingue, acho, aquelas bolinhas de saibro. Você sabe o que é isso, moçada? Sabe? Sabe nada, rapaz. Então vai, e a segunda música é Desatino, Ronaldo Viola e João Carvalho. Deixa eu puxar de novo o Ronaldo Viola aqui, pra ver se melhora um pouco essa garganta. Ronaldo Viola e João Carvalho, agora sim, hein? Estilingue da Saudade. Desentupiu a pia agora.

e 40 minutos, é o programa Arraial do Barulho deste domingão. E vai Brasil, hein? Brasil e Noruega. O que você acha que dá? Fala pra mim aí. 2x0, 2x1, 3x0, 3x1. Que é isso? Atendendo agora, Jair Cardoso Flores, sua esposa Quinha. Já escreveu assim, ó, gostaria de ouvir uma música Mococa, é Moraci, ou você quer com Moraci ou com Paraíso? Aí ele colocou assim, ó, é, eu acho que a música chama é Fazenda Simão. Falei, qual Fazenda Simão? Rapaz, ô Jair, mas você me dá trabalho, viu, meu garoto? Aquele abração. E eu achei a música aqui, então. É o Grande Milagre. Só que eu vou rolar numa roupagem mais nova. Mococa e Paraíso, tá bom? Curte comigo aí, ó. Vai curtir? Vai, então vai. O Grande Milagre, Mococa e Paraíso, na Nova Cultura FM 90.1. Ei, Jair Cardoso Flores.

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7: 8 horas e 47 minutos. Atendendo agora o lá de Terra Roxa, seu Felício. Aquele abração pro senhor aí curtindo a Nova Cultura FM em 90.1. Seu Felício pediu a música Belmonte e Amaraí, a Fronha. Tá mandando todo o pessoal lá de Terra Roxa que tá curtindo aí o programa Arraial do Barulho. Ele disse que tá frio lá. Eu tava vendo ele, tava até de com uma boina na cabeça, né, seu Felício? Tá frio para ele, falou, tá frio aí, Monte Alto? Falei, aqui não, olha que eu tô sem blusa. Falou, mas aqui tá um frio veiaco. Eita, seu Felício em Terra Roxa. Aquele abração, Maria Marques. Bom dia, Maria.
8: Bom dia, Hélio. Como é que vai? Um ótimo domingo abençoado para você. Hoje eu gostaria de ouvir com Chitãozinho e Chororó, Terra Tombada.
7: Bonita
8: ofereço
7: música.
8: Ofereço a todos os ouvintes, a meus filhos, meu esposo, meus netos, nora, genro e tudo de bom. Ótimo domingo. Tchau, tchau.
7: Falou, tchau, tchau. Fique com Deus. Ótimo domingo à senhora também. A Fronha, Belmonte e Amaraí, pois Terra Tombada, Chitão e Chororó.

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6: Horas e 58 minutos, é o programa Arraial do Barulho. 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

0: 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Bom dia, Donizete.
1: Bom dia, Era de Pontes. Eu sou Donizete Leite, da Califórnia. Olha, toca para nós aí, Goiânia Paranaense, o poder do Criador. Recebemos pela Toninha, pro João Paulo Feliciano, pra minha tia Cida no Centenário, pro Circe, meu primo na Vila São Guilherme, pra Zuleide, pro Pé de Pato, pro Donizete Morelli, pro Preguinho, pro Banana aqui da Califórnia, pra dona Eliana Mara, pro Zé Luiz Cipola, pra você, pro Alexandre Dias, pra todos que estão curtindo esse programa maravilhoso. E vai Brasil, hein?
0: E vai Brasil. Tem um recadinho aí? Tem? Vamos ver aqui o que, que é que ele esqueceu.
1: Ah, é. Pro Nilson lá no Alvorada e pro Zé Inácio. Lá no Cid Mohamed. E pro Ney Barbizan também, pro Dilmaê.
0: Beleza, então. Forte abraço. E atendendo também a Gisele. Pois, bom dia, Hélio. Hoje é aniversário da minha amiga Célia Donegar Sanches e do Júlio Raposo. Alô, Julião. Aquele abraço. Deus te abençoe. Saúde e paz. O resto, meu amigo. Só por Deus, toca a música aí, Cordão de Ouro, oferecendo também, ela está oferecendo para o maridão dela e também a Maria de Jesus Nobre, e ela pôs Palmeiras, esquece Palmeiras, agora é Brasil, filho. Ela pôs Brasil 2-0, então tá bom, a primeira música é Cordão, deixou eu até atrapalhado aqui, viu, Gisele? A primeira música é O Poder do Criador, Goiânia e Paranaense. E essa música também quero mandar lá pro Marcão do Queijo, do Atacadão do Queijo. Alô, Marcão, vamos fechar alguma coisa aqui pro Arraial também, viu? Ah, aquele abraço, O Poder do Criador, Goiânia e Paranaense. E depois, Cordão de Ouro, mandando lá pro Júlio Raposo, que faz aniversário hoje. Parabéns, Julião! Música.

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2: 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E atendendo agora, quem que eu vou atender agora aqui? Seu Atílio Pardo, Terezinha Pardo pediu a música, mandando para os seus filhos Júlio, a Fabiane lá em Fernando Prestes, a Paula e o Ricardo. Já já eu rolo o fio de cabelo com Chitão e Chororó. E atendendo agora a Mariana. Bom dia, Mariana.
3: Bom dia, Hélio. Feliz domingo para você e para todos aí, tá?
2: Para você também.
3: E toca a bailarina. Não sei se é João Mineiro e Marciano.
2: João Mineiro e Marciano.
3: Ofereço para todo mundo. Brasil 2-1.
2: Que beleza.

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2: 9:17. É o programa Arraial do Barulho. Até logo mais ao meio-dia, aqui na Nova Cultura FM 90.1. 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Atendendo agora a Cidinha Pocete. Bom dia, Cidinha.
7: Oi, Eli.
2: Oi.
7: Bom dia, tudo bem? Oi, Eli, é a Cidinha Pocete. Gostaria, se você puder tocar música para mim, de Juliano César. Isso é amor demais. Quero oferecer para minha irmã, a Sônia, a Fátima Garbim.
2: Quem mais?
7: A Isilda Freschi, a Lola, a Dita, para Fátima Esperandil, para Cidinha Lauer. E para todos que estão curtindo, um bom domingo, Hélio, bom trabalho. Obrigada.
2: Valeu, Cidinha, aquele abração. Chamando a Elza para falar comigo. Bom dia, Elza.
8: Bom dia, Hélio.
2: Tudo bem?
8: Bom domingo para vocês. Ô, Hélio.
2: Oi.
8: Põe uma música bonita aí pro meu bisnetinho.
2: Bisneto?
8: Fez um aninho.
2: Olha.
8: Sexta-feira, e ontem foi a festinha dele.
2: Que bacana.
8: Eu te agradeço, Hélio. Uma música bem bacaninha de criança. Você não quer que tiver. Só pra mim. Tô até rouca de ficar lá na festinha dele.
2: Que gostoso.
8: Mas eu te agradeço, Hélio. Obrigada, viu? Bom domingo pra vocês. Que o Brasil ganha hoje. Que
2: ganha.
8: Deus, se Deus quiser.
2: Opa. 2-1 ou 3-0? 3-1 tá bom demais. Ganhando já tá bom. É, vou tocar a música pro seu bisnetinho. Parabéns pra você, Leandro e Leonardo. A primeira música é Juliano César. Isso é amor demais.

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7: 9:28. É o programa Arraial do Barulho até ao meio-dia, aqui na Nova Cultura FM em 90.1. E você vem comigo, hein? Atendendo agora a Maria de Jesus Nobre. Bom dia, Maria. Como é que vai?
8: Bom dia. É a Maria de Jesus Nobre. O Hélio, hoje eu quero ver a música.
7: Qual
8: é com
7: música,
8: Teodoro e Sampaio, Vestido de Seda.
7: Vestido de Seda.
8: Eu ofereço para toda a minha família, para minhas amigas, vai para Vandaíra, para Joana Paganotti, para Fátima Garbim, para Fátima Leme, para Sebastiana Garatini, para Gisele Soares, né, que é a Gi, que já mandou para mim. Vai para Cecília Santiago também, que já mandou para mim. Vai para Eliana Mara. Vai para Ana Rodrigues. Vai para o Edmundo. Vai para o Pé de Pato. Para Maria Lúcia. Para Odete Colatrelli. Aí para Fátima Garbim, Fátima Leme, né? Não sei se eu falei.
7: Já falou de novo,
8: vai
7: né?
8: Vai para todas as outras amigas
7: então,
8: também,
7: tá bom,
8: né? Ô Hélio,
7: oi,
8: torce pro Brasil, hein?
7: Claro.
8: 2-1 pro
7: 3-1.
8: Brasil, tá? Vai,
7: tá
8: Brasil.
7: Vamos, vai Brasil,
8: vamos aguardar.
7: Vamos sim.
8: Vamos ter fé, né?
7: Opa,
8: tá
7: sempre.
8: Bom, Hélio, um bom dia, um bom almoço aí, tudo de bom.
7: Então tá
8: até
7: bom,
8: mais.
7: Maria.
8: Tchau,
7: tchau,
8: filho.
7: Aquele abraço. E atendendo também, seu João Fontanelli, aí de São Cristóvão, pediu a música, mandando para sua esposa Lourdes, Sidineia, Silvana, Rosana, pessoal aí de Fernando Prestes, Aparecida de Monte Alto, Cândido Rodrigues, ao Nenê. Alô, Nenê, forte abração. Forte abraço, Nenê. Pediu a música de Chico Rei Paraná, Leão Domado. A primeira música é Vestido.

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2: 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Quero mandar um forte abração para a professora Pascoalina, seu irmão Lia, alô Lia, aquele abração. Chico Biagi aí no pé da serra, sua esposa Dalva, aquele abraço. Preste atenção na letra desta música, ó. Menina Cega, quem canta Paulo Cruz e Zé Eduardo.

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1: Brasil!
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5: 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Alô, Kiko, aquele abração. Deus te abençoe. Vai, Brasil, né, Kiko? Atendendo agora o Mano Zé. Fala, mano mais velho, aquele abração. Pediu a música, mandando aí pra sua esposa, a Vanderneia, a Neia, mais conhecido como Neia. Né, Zé? Aqui, ó, vou te falar uma coisa tão gostosa. Quando o filho não vai a mãe vai até o filho. Mamãe foi em casa ontem. Que bacana receber a mãezinha em casa ontem. Fazia uns dias já que eu não via a mãezinha. E eu disse a ela assim: quando o filho não vai a mãe vai ao filho. É igual na igreja, quando o filho não vai ao pai vai ao filho. E assim sucessivamente. Mãinha, aquele abraço, Deus abençoe. Vamos marcar uma churrascada aí, preparando aí. Deixa sair essa friagem aí, que nós não pode ficar na friagem. Tá bom, mãinha? Aí vamos marcar uma... Ou podia ser até uma feijoada. Que delícia, né, mãezinha? Aquele abraço, Deus abençoe a senhora aí. Mãe Dona Elvira Gandolfo de Ponto. Você vê ela, 93 anos? Mano, tá mais nova que eu, meu. Eu tô acabado perdendo. Deus abençoe, saúde, paz. Maria do Carmo de Ponte, a Vilma. Deus abençoe. Tem um recadinho, ó. Falando a você, preste atenção, muito cuidado com os golpes que estão acontecendo. A minha irmã levou um golpe muito grande também. E aí clonaram até a voz dela e passaram para paredes. Foi uma barbaridade. Meu Deus do céu. Minha pessoa não tem o que fazer. Trabalhar, vir aqui de domingo. Trabalhar à noite, ninguém quer. Mas dar golpe, todo mundo quer. Eita, povinho safado. Vamos trabalhar, tem bastante terreno aí para caipir. Ninguém quer caipir, né? Ah, rapaziada, eu precisava ser presidente do Brasil, viu? Se um dia eu fosse presidente do Brasil, você ia ver. Não teria cadeia mais. Tá bom? Você entendeu, né? Então tá bom. Forte abração, mano, Rio Pequeno, Tonico e Tinoco. E agora também atendendo a Miene Zaguiar. Parabéns. Que a sua irmã Marizilda da Costa Aguiar hoje completa mais um ano de vida. Que Deus te abençoe, viu, Marizilda da Costa Aguiar. Vai ter festa aí? Chama nós que nós vamos. E ela está recebendo os parabéns da Matilde Mienes e da Maria Aparecida e todos os seus familiares, sobrinho, tios, netos e todos que estão curtindo aí esse aniversarião aí na sua casa. Vai fazer aquele churrascão maravilhoso, tem que aproveitar mesmo. E vai até de tarde, até às 8 horas, aí já acompanha a seleção brasileira sendo ganhando, ganhando, tá bom? Então ela pediu a música Leonardo, essa música é lindíssima, Segredo de Alma. A primeira é Rio Pequeno, atendendo meu mano mais velho. Fala, Zé, falo sim, é a Nova Cultura FM em 90.1.

Oficial da Justiça da Comarca aqui de Monte Alto, curtindo o programa Arraial do Barulho. Deu pra tomar agora na beleza lá? Deu, né? Ângela do Centenário, aquele abraço, viu, Ângela? Deus te abençoe, um excelente domingo. E atendendo lá do Jardim Centenário, a Isilda. Alô, Isilda, você tá animado por quê? Fia, eu sou animado. Ninguém paga minhas contas, não. Por isso tem que ser animado. Alegrai-vos, meu filho. É, tem que levar alegria. O rádio é isso aí, ó. Nós temos que levar alegria para outras pessoas que estão do outro lado, que nós não sabemos quem está ouvindo. Por isso nós temos que ficar muito atento o que vamos falar, porque senão, meu filho, dá B.O. Dá ou não dá? Dá. Forte abraço, viu, Zilda aí do Jardim Centenário. Pediu a música, está mandando para sua irmã, a Nadir. Alô, Nadir, sumiu por quê? Porque sumiu, minha filha. Aquele abração, Nadir. E ela pediu uma música, a Isilda, Tião Carreiro e Pardinho em piscina. Eu falei, fia, a água tá gelada, mas eu quero curtir a piscina. Mas como que você vai curtir a piscina? Ela falou que era a música. Ah, então vai lá. Música, a piscina, Tião Carreiro e Pardinho. Eu entendi agora, viu? Não é a piscina tomar banho, é a música.

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8: 10 horas e 1 minuto. 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Atendendo agora um ouvinte para falar comigo, a Fátima Garbim. Bom dia, Fátima, como é que vai?
9: Bom dia, Hélio. Aqui é a Fátima Garbim. Estou passando para desejar um abençoado domingo para você e toda a sua família. Vai para as minhas amigas, Beth Quioda, Maria de Jesus Nobre, Ulisses, o Tiagão e a Daniela do Cogiba, Fátima Lemos e família, seu Edmundo, Estela Tabaque, Marinete, Sueli de Abreu, Cidinha Lauer, Isilda Fresca, da Ângela Dias, José Frigo e família, Odete Colatel, Cidinha Pocete, a Darcy e o Roberto, a Dita Pinha, a Fátima Esperandil, Macir de Nova América, a Bete, o Marcelo, o Jacaré, o Juan e o Pedro e todos da Cachoeira dos Martins. Um abençoado domingo, que Deus abençoe e ilumine sempre. Tchau, tchau, bom domingo.
8: Falou, Fátima, aquele abração, que Deus te abençoe. Mandando um forte abraço também para o Eduardo Vidotto. Alô, Eduardo Vidotto, aquele abraço. Curtindo aí o programa Arraial do Barulho. E atendendo agora também o... Aí pôs assim, bom dia, Elinho. Quero mandar um beijo apaixonado para minha namorada Isabela, de Vista Alegre do Alto. Meu nome é Janser. Falei certo? Janser, falei. Tá certinho? Tá. Se possível, manda aquela música Zezé Di Camargo e o Luciano. É o amor. Mas como tá apaixonado esse menino de Vista Alegre. Alô, pessoal de Vista Alegre. Aquele abração. Participe comigo. 3242-1258. WhatsApp.

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1: 10 horas e 7 minutos, é o programa Arraial do Barulho deste domingão. E você pode participar comigo através do WhatsApp, anote aí 32421258, ou você pode ligar no mesmo, é o mesmo número, 32421258, chamando a Dirce Zambão para falar comigo. Bom dia, Dirce.
2: Bom dia, Hélio.
1: Oi, tudo bem?
2: Bom. Hélio, manda uma música aí, que tiver no jeito, para minha sobrinha,
1: qual?
2: Lá de Pirangi, que fez
1: Pirangi,
2: aniversário
1: curtindo.
2: Ontem. A Bete Jacinto, desejando a ela muitas felicidades, muitos anos de vida, viu? Parabéns dos tios aqui de Monte Alto, da Dirce e Luiz. Tudo de bom para ela. Parabéns.
1: Valeu, Dirce, aquele abração para você. 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Curtindo aqui comigo nesse domingão. Vamos até ao meio-dia, às 17 horas. Hoje tem Brasil e Noruega. Quem que vai dar, filho? Que você acha? Vai dar Brasil? Vai ser difícil, mas vai dar Brasil. Hora oficial do Brasil vai ser às 17 horas. Haha, meu filho. Aí é só por Deus. Ó, curte comigo aí, ó. O Janser, lá de Vista Alegre do Alto, ó, que coisa gostosa. Ele pediu a música É o Amor, e mandando especialmente pra sua namorada. Olha que ele gravou aqui pra mim, ó.
3: Olha, obrigado! Pra escrever a minha perfeita frase, né? Um abraço!
1: Ó, É o Amor. Isso é o amor. Ai, cantado Alberto e Adriane. Eu não sou culpado não, hein? Culpados, Adalberto e Adriano.

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7: 10:16 é o programa Arraial do Barulho até ao meio-dia aqui na Nova Cultura FM em 90.1. Atendendo agora a Tatiane aí de Bebedoura. Pois bom dia, Hélio, tudo bem? Toca pra mim a música Mato Grosso e Matias. Eu me perdi. Eu não me perdi, não. Eu não perdi, não. Oferecendo a todos que estão curtindo aí o programa. Ela está mandando para a sua mãe, Ana Neves, e o papai, Armando Silva, de Botafogo. E a dona Alice Dias Monteiro e o Marcos Monteiro, do Jardim Tropical, em Bebedouro. E ela assina embaixo. Eu sou a Tatiane Silva, de Bebedouro. Alô, Bebedouro. Forte abraço aí, curtindo o programa Arraial do Barulho. E quem vem comigo também aqui é o Antônio Morelli. Pois bom dia, Hélio, tudo bem? Gostaria de ouvir a música Quem Disse Que Esqueci? Milionário e José Rico. Eu também não esqueci de ninguém, não. Oferecendo a todos os ouvintes do programa Arraial do Barulho. Valeu, Antônio Morelli, aquele abração. Eu me perdi, Mato Grosso e Matias. E depois, Quem Disse Que Eu Esqueci? Milionário e o José Rico.
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2: 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Atendendo agora o Miguel Barrena, lá da Capitar. Aê, São Paulo! Aquele abraço, viu, Miguel? E ele tá lá pertinho da Avenida Paulista, em São Paulo. Ele mandou uma foto pra mim. Rapaz do céu, tá bonito aquela São Paulão. Ê, capital de São Paulo! Falou, vamos chamar ele pra falar comigo. Miguel Barrena, bom dia, meu amigo. Como é que tá a Sampa, então?
7: Bom dia, meu amigo Hélio de Ponte.
2: Bom dia.
7: É uma maravilha o programa hoje, maravilha.
2: Obrigado,
7: maravilha filho. Com Monte Alto, que é uma cidade maravilhosa. Não é Rio de Janeiro, não, que é a cidade maravilhosa, é Monte Alto.
2: Monte Alto é, filho. É abençoada.
7: Aliás,
2: por
7: também
2: Deus.
7: Também é cidade maravilhosa. Eu não conheço Monte Alto, eu conheço, então, Monte Alto, que é a nossa cidade maravilhosa. E tem um programa maravilhoso, como Arraial, que está uma delícia hoje.
2: Muito obrigado, meu filho.
7: E ainda mais com uma locução animada.
2: Maqui.
7: E representa bem.
2: Ei, rapaz, tô ficando vermelho aqui já.
7: Como você faz, direitinho. Obrigado, viu?
2: Obrigado, eu que agradeço.
7: Se der pra tocar, Trio Parada Dura, passa lá. Por que que você não passa lá, né? Um abraço, Hélio, tudo de bom.
2: Falou, Miguel, qualquer dia eu passo aí na Avenida Paulista e vou tomar um café com você aí, tá bom, Miguel? Aquele abração, muito obrigado pelas suas palavras, isso aí só faz a gente crescer cada dia, mas não sou locutor bom, entendeu? Mas dá um boom na gente, né? Dá aquele buf, então a gente vai, graças a Deus, quem não tem falha, que atire a primeira pedra, né? Então você passa lá, eu vou passar lá, qualquer dia eu passo aí na capital aí, tomar um cafezão contigo. Eita, ele mandou uma foto, é bonita em teu apartamento, que Deus te abençoe ricamente. E atendendo agora a dona Carmen da Vila São Guilherme, ela, pois é, eu tô agarrado com você aqui, com o programa Arraial do Barulho, eu fico até meio-dia. Fica agarradinha comigo aí então. E ela pediu a música Rodrigo Matos e Praiano, O Voo do Candor. Então, vamos passar lá? Primeira música? Ei, trio Parada Dura. Na Nova Cultura FM é assim, filho.

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2: 10 horas e 37 minutos, chamando lá de Vista Alegre do Alto a Simone. Bom dia, Simone. Pela primeira vez participando do programa Arraial do Barulho. Seja bem-vinda, Simone de Vista Alegre do Alto. Bom dia.
3: Bom dia, Elenio. Aqui é a Simone de Vista Alegre do Alto. Gostaria de ouvir a música Igrejinha Azul e oferecer para todos os ouvintes e todo mundo aqui de casa.
2: Valeu, Simone, aquele abraço, obrigado pelo Elinho, tá? Forte abraço a você, chamando de Vista Alegre do Alto, eu vou ter a Morada. Morada do Sol também é cultura. Celinha, bom dia.
4: Bom dia, Hélio. A Celinha passando para desejar um ótimo domingo com a vitória do Brasil.
2: Opa,
4: né, Hélio? Vai
2: como
4: ser
2: 2-1
4: pro Brasil.
2: Dois, tá?
4: Ó, manda um abraço pro Carlão. E toca, por favor, Trio Parada Dura, Noite Colorida.
2: Toca.
4: Feliz
2: por
4: você, sua família, pro Carlão, pro Eriquito, pra Irene Fonseca e a família, pra Fátima, pra Helena Mara, pra Ângela Dias, pra todos os ouvintes que estão na sintonia e gostarem. Vai pra Nair de Bocani e pra Kátia também. Um abraço, Eli, muito obrigada. Tchau, tchau.
2: Falou, Celinha, da Morada do Sol, muito obrigado, que Deus te abençoe. Quero mandar um forte abraço também para a Isilda Matos. Alô, Isilda Matos, curtindo aí o programa Arraial do Barulho. Fátima Caldeira, pois bom dia, Elinho. Forte abraço, bom domingo pra você e todos os ouvintes. Muito obrigado. Aquele abração, então vamos lá. Igrejinha Azul, Mato Grosso e Matias, na Nova Cultura FM em 90.1. Depois vem Noite Colorida, trio mais famoso do Brasil, Trio Parada Dura.

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6: 10 horas e 45 minutos. 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Atendendo agora, ei, Celinha da Morada do Sol. Taquei um código errado aqui, Bia. Só por Deus. Noite colorida. Agora sim, trio Parada Dura. Ai, Hélio. Esse código não bateu. Esse vai bater, ó.

10:50, atendendo lá de Jaboticabal, Vanderlei e o Lian. Alô, seu Vanderlei e o Lian. Forte abração, senhor, aí curtindo o programa Arraial do Barulho. Pediu a música, mandando para todos que estão curtindo aí a Nova Cultura FM em 90.1, principalmente o pessoal que está curtindo o programa Arraial do Barulho. Que doideira, hoje não vai dar para tocar muita... Nossa, tem uns 20 zap aqui, viu? Viu, seu Vanderlei? Ahá, filho, o chicote aqui estrala. Vamos lá, então. Meu reino encantado, Daniel José Camilo. Ah, quero mandar um forte abração, pessoal do Jabuticabal. Alô, Zelão, faz favor, dá uma ligadinha pra mim novamente. Falou, Zelão, um forte abraço, aquele abração.

chama, viu, Zelão? Ó, grandes homens do passado, Carreiro e Carreirinho. Por isso que eu não tava encontrando aqui, mas encontrei, tá bom? Anote aí no seu caderninho. Grandes homens do passado, Carreiro e Carreirinho. Tá mandando aí pro seu Orlando e também para o Carlão. Alô, Carlão, fica agarrado comigo aí, filho.

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4: 11 horas e 1 minuto. Hora oficial do Brasil. É aqui. 11 e 1, já começa a seleção, hein? 17 horas, horas de Brasília, atendendo agora o Claudenir Perassoli. Pois bom dia, Hélio, tudo bem? Estamos curtindo o programa Arraial do Barulho. Gostaria de ouvir a música João Paulo e Daniel, Cuida de Mim, oferecendo a todos que estão curtindo aí, especialmente a minha filha Nicole, que ontem completou mais um ano de vida. Parabéns a ela, que Deus abençoe, filho. Muita saúde. Falou então, chamando para falar comigo o Varley. Bom dia,
5: tudo bem com você?
4: Bom
5: Manda
4: dia.
5: Uma moda pra nós.
4: Qual moda?
5: Manda uma de O Colono.
4: Teixeirinha?
5: Eu ofereço pra todo mundo que estiver ouvindo, pra todos que gostarem da música, pra todos os citantes da nossa região, pro Zé Ponte, pra você e pra todos os colegas de trabalho lá do Campestre. Bom dia.
4: Bom dia. Aquele abraço. Que Deus te abençoe. E atendendo também Luiz Bidinha. Alô, Luiz Bidinha. Aquele abração. Pediu a música Laçador de Cachorro. Quem canta é Tião Carreiro e Pardinho. Tá mandando para todos que estão curtindo aí a Nova Cultura FM em 90.1. E a Tatiane mandou assim: Hélio, manda um forte abraço para o José Rocha de Botafogo. Manda, o padre José Rocha. Padre, a sua benção. Fica sempre rezando por mim aí. Tá bom, padre? Deus abençoe o senhor aí em Botafogo. Que Deus abençoe a todo o pessoal aí de Botafogo curtindo aí o programa Arraial do Barulho. É, Cuida de Mim, João Paulo e Daniel, O Colono, Teixeirinha e Laçador de Cachorro, Tião Carreiro e o Paraíso.

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2: 11 horas e 16 minutos. Chamando para falar comigo Adalto Carcinone. Bom dia, Adalto.
7: Oi, Hélio. Bom dia. É o Adalto, tudo bem?
2: Tudo jóia.
7: Gostaria de ouvir a música Lembranças de um Carreiro com Zé Mulato e Cassiano. Eu gostaria de oferecer essa música para minha esposa Adriana, para minha filha Natália, para meu genro Igor. Oferecer também pro Márcio, pescador, né? Que nós estamos aqui na
2: pescar,
7: beira do
2: clube, no ranchinho. Agora com água gelada,
7: filho. Minha cunhada
2: só
7: Alex,
2: por Deus,
7: minha sogra Maria. É, eu ofereci também para o Marcelo Adrião, para Ed, né? Que tá lá na chácara, né? Que a gente todo domingo tá ouvindo o seu programa. E para todos que estão ouvindo e gostam de uma boa música sertaneja. Vai, Brasil, 2-1 hoje, hein?
2: Que bom. Tá bom, 2-1, tá jóia. É, mandando um forte abração também aí pro João Francisco de Baixo. Alô, João Francisco de Baixo. Filho, hoje não vai dar pra rolar sua música, não. E pediu a música Tião Carreiro Pardinho. Não vai dar certo hoje, não. Tá bombando. Chamando aqui o Marcos. Alô, Marcão. É, bom dia, Marcos.
8: Bom dia, Hélio. Aqui é o Marcos de Itaiaçu.
2: Como é que tá Itaiaçu, filho?
8: Um ótimo e abençoado domingo a todos os ouvintes. Toca para nós aí, se tiver na agulha aí, Lourenço Lorival, meu sítio, meu paraíso.
2: Pode deixar.
8: E bora, Brasil. 2-0 para nós.
2: Tá bom demais. Alô, Itaiaçu, pessoal aí, curtindo aí o programa Arraial do Barulho. Atendendo também Arrepiado, Dona Tereza, forte abração. Arrepiado pediu a música. Léo Canhoto e Robertinho, O Último Julgamento. Ele tá mandando para o seu amigo Renato, que está fazendo aniversário hoje. Parabéns, Renato, que Deus te abençoe. Então vamos lá. Primeira música, Lembranças de Carreiro. Quem canta Zé Mulato e Cassiano. E depois, Meu Sítio, Meu Paraíso, Lourenço e Lorival. E O Último Julgamento, Léo Canhoto e o Robertinho.
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3: 11 horas e 30 minutos. 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Quero mandar um forte abração aí para o pessoal aí do Jardim Alvorada, a Frauzina. Alô, Frauzina Fransolim, aquele abração, que Deus te abençoe. Ligue amanhã no programa Porteira Velha que eu toco a sua música, viu, Frauzina? Hoje não vai dar tempo, tá? Forte abraço para você, que eu espero que tudo dê certo na sua vida aí, que você está morando aqui no Jardim Alvorada agora. Que Deus te abençoe. Maria Helena, bom dia, Maria Helena.
6: Bom dia.
3: Tudo bem?
6: Eu sou a Maria Helena Valentim da Silva. Gostaria de ouvir Filho Adotivo. Você pode tocar para mim, eu mando especialmente para você, para todos da rádio, para toda a sua família e para toda a minha família.
3: Então tá joia, Maria Helena, forte abraço. Isildo, fala aí, bom dia, Isildo.
7: Oi, Hélio, bom dia, tudo bem?
3: Como é que tá o Jardim Irina?
7: É o Isildo aqui do Jardim Irina. Olha, manda para nós a música do Trio Parada Dura. Uma vez por mês.
3: Tá bom, já também, né?
7: Dá pros ouvintes todos aí. Bom domingo, tudo
3: ei,
7: bom.
3: Tá, forte abraço. Compadre Luizão, diz pra mim aí, filho.
8: Bom dia, meu amigo. Como você tá? Tá tudo bem?
3: Tudo bem.
8: Ô, manda hoje pra nós curtir os dois mineiros, o prato feito.
3: Prato feito. Vou ter que dar uma cortada nesse manda prato feito aqui, que é grande.
8: Quero mandar pra você, sua família, pra Maria, minha irmã, aqui. Quero mandar lá pra Luzia, minha irmã, lá pro
3: que
8: meu
3: mais,
8: irmão. Filho? Lá pro... meu cunhado Zé, o cunhado Zé também. Mandar lá pro Daniel da prefeitura, né?
3: Alô, e Daniel, vem um feriadão aí.
8: Ligado aí. E todos os ouvintes da rádio, valeu?
3: Valeu.
8: Um abraço, Deus te abençoe.
3: Falou, tchau, tchau. Miguel Romano, bom dia, meu amigo, que Deus te abençoe, a sua família também. O que você deseja a mim, eu desejo a você e todos os seus familiares. Ana Neves de Botafogo, fala comigo aí, bom dia.
5: Oi, Hélio, bom dia, tudo bem?
3: Tudo jóia.
5: Bom dia aos ouvintes, pessoal lá do grupo.
3: Quem é esse grupo,
5: hein? A toda a minha família. Um só ótimo abençoado domingo. Estou aqui te ouvindo, eu vi a Tatiana participar, né?
3: E a participou.
5: Queria ouvir a música do Marciano. Qualquer música dele.
3: Marciano, Destino, só o Marciano.
5: Aline. Qual que você puder mandar aí?
3: Ah, João Mineiro e Marciano.
5: Mando pra Tatiane, meu esposo Armando.
3: Colocar a Aline,
5: todas
3: então.
5: As amigas, amigos lá do grupo.
3: Que é dois minutos
5: o
3: e pouco.
5: O Eric,
3: ó.
5: Pai dele, bom. Pra você, sua família. É. Que tenha um abençoado domingo, uma semana cheia de bênçãos.
3: Amém.
5: E a todos que fazem aniversário, né? Obrigada. Tchau, tchau. E vai pro Padre Rocha, tá?
3: Padre Rocha, a bênção, padre.
5: Obrigadão. Já fui na missa hoje de manhã.
3: Reza por mim quando for
5: e
3: na missa.
5: Vai agradecer por tudo, né? Todas as bênçãos que a gente tem
3: recebe,
5: na vida,
3: né?
5: Do dia
3: verdade,
5: a dia.
3: Filho.
5: Obrigada.
3: Falou. Tchau, tchau. Fabiana. Fabiana, deixa eu ver aqui. Vamos ver. Pois bom dia. Bom dia, Fabiana.
9: Bom dia. Direto do sítio. É, 25 anos de casado. Se Deus permitiu, estamos aqui na luta. Eu gostaria de escutar a música A Minha Mãe na Porta Me Abençoando.
3: Como te chama essa música?
9: Em Tudo de Bom para Nós. Um bom dia, Fabiana Pinheiro. Tudo de bom para todos os familiares. Um bom dia. Tudo de bom.
3: É, pôs outro áudio aqui, vamos ver aqui.
9: Bom dia, direto do sítio.
3: Ah, já pôs, já pôs. Preciso procurar essa música, eu não conheço a música, tá bom, Fabiana? Então vamos lá. Filho adotivo Sérgio Reis, uma vez por mês, tá bom demais, trio Parada Dura, prato feito, os dois mineiros e a Aline. Vamos ver se vai dar tempo. Vamos lá.

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7: 11 horas e 52 minutos. Chamando para falar comigo a Iraci. Bom dia, Iraci.
8: Bom dia, Hélio.
7: Tudo bem?
8: Eu sou a Iraci Peroni. Ô, Hélio, me manda uma música bem bonita do Teodoro Sampaio.
7: Qual delas?
8: E eu queria mandar.
7: Qualquer uma, pode ser?
8: O Serginho, para a mãe dele, para minhas três filhas e os netos, e para o Tiagão, e para você e a tua família, tá?
7: Tá joia.
8: Beijo, fica com Deus.
7: Falou, tchau, tchau, fica com Deus, senhora também. A última música, Casaco Verde, quem canta? Teodoro Sampaio, na Nova Cultura FM em 90.1.

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4: Alô, Rádio Cultura de Monte Alto, o Brasil com a Bandeirantes.
5: Mundo, mas ele é bom jogador. Agora, o que eu entendo é que se a gente tiver um meio campo mais forte, aqui que o Zaidane falou, o Casemiro não jogou bem, tem que jogar bem hoje. Tem que jogar bem hoje. Se a gente tiver os dois jogadores de meio campo, se a gente tiver a velocidade em relação a atacar esse time alto, a gente ganha de 3-1 o jogo hoje, sem medo de ser feliz.
4: Os caras estão aqui, os noruegueses, naquela remada, né? Dos vikings e tal. Aí os brasileiros, agora vai terminar a remada agora, ó, dos noruegueses, ó. Ó, aí a torcida brasileira vai começar a cantar. Essa canoa vai virar olê, olê, olá. Já, já, Brasil e Noruega pra você no futebol da Bandeirantes, torcedor brasileiro. E também tem o Creu, né? A bola rola, Brasil e Noruega, já, já. Brasil vai pros vestiários, Noruega também. 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

0: da Bandeirantes para você, torcedor brasileiro, Brasil e Noruega, Noruega e Brasil. A Bandeirantes vem para escalar as seleções, começando com a seleção brasileira. Manda pro ar o Brasil, Alexandre Pretzel.
1: Alisson, goleiro número 1. Danilo Silva, número 13. Marquinhos, o capitão, número 4. Gabriel Magalhães, número 3. E Douglas Santos é o 16. Casemiro, número 5. Bruno Guimarães, número 8. Martinelli, número 22. Rayan, com a número 26. Matheus Cunha, número 9. E Vinícius Júnior, número 7. Os 11 titulares de Carlo Ancelotti da seleção brasileira, meu caro Ulisses
0: Costa. O Banco do Brasil.
1: Goleiros: o Everton, 12. E Ederson, 23. Alessandro, número 6. Bremer, número 14. Léo Pereira, número 15. Ibanhas, número 24. Ederson Silva, número 2. Fabinho, número 17. Danilo Santos, número 18. Neymar, número 10. Rafinha de volta, número 11. Hendrick, número 19. Luiz Henrique, é o 21. E Igor Thiago com a número 25, Ulisses.
0: No futebol, Bandeirantes. A Bandeirantes vem para escalar a seleção da Noruega. João Paulo Capelanes.
2: A quarta Copa do Mundo e jamais avançou da fase de oitavas de final. Parou em 38, parou em 98 e agora 2026, vivendo a expectativa da manutenção do tabu, mas tomara que não aconteça. Técnico Stanley Solbakken, tem Nylan, goleiro veste a número 1, Riesson 26, Ayer número 3, Regen 17 e o Lobo Wolf veste a 5. O meio campo de Berg meia dúzia, Berge número 8 e Odegaard o capitão com a 10, na frente Sorlotte 7, Nusa 20 e ele, o Cometa Haaland, veste a número 9, Ulisses Costa.
0: O futebol da Bandeirantes, como que soletra o nome dele mesmo? Soletra não, como Haaland. Fala mesmo o nome dele, não é verdade?
3: Não, o nome dele é Roland.
2: Roland.
3: Sim.
2: Roland. Vocês falam Haaland? A gente fala porque a vida inteira falaram Ronaldo, Neto, Ulisso. Eu vou de Haaland também pra brasileirar.
0: Então tá bom. É o futebol da Bandeirantes, o banco dos homens.
2: Vamos lá. Tanjik, 12. Selvik, 13. Ostigar, 4. Brujorkan, 15. Pedersen, 16. Langas, 24. Falchener, 25. E Torsby, número 2. Aursners, 14. Tordsved, número 18. Asgard, 19. E Schalderup, veste a 21. É o banco da Noruega confirmado, Ulisses.
0: No futebol da Bandeirantes, quem apita o jogo?
1: Apita o norte-americano Ismail Elfate, 44 anos, 68 jogos na temporada, um cartão vermelho por um segundo amarelo, três vermelhos diretos e marcou 5 pênaltis. Apitou 2 jogos da Copa, 2-2 Holanda e Japão, apitou bem. E apitou mal, Uruguai 0, Espanha 1, João Paulo Capelanes.
2: Assistentes norte-americanos também, Corey Parker, o 2, Kyle Atkins. E atenção para o VAR, Tatiana Guzmán da Nicarágua, Ulisses Costa.
0: É o futebol da Bandeirantes, Brasil e Noruega, Noruega e Brasil. Hora de análise e opinião da Bandeirantes, times, seleções escaladas falam. Craque Neto, Leandro Quesada, Cláudio Zaidan na Bandeirantes.
3: Na verdade, Ulisses, para o Zaidan, também para o Quesada, nós três aí com pensamento em relação à seleção brasileira, eu queria deixar bem claro. Que quando a gente fica no Brasil para assistir uma Copa do Mundo, a gente vê a importância e como o povo brasileiro está engajado para que o Brasil possa ir para uma final. Hoje é o quinto jogo, tem quartas, semifinal. Faltam 4 jogos para o Brasil ser campeão. Eu acho que a gente pode, aos poucos, ter o entendimento, Zaidan e Quesada, é que o Brasil melhorou do primeiro jogo, melhorou do segundo, melhorou do terceiro, melhorou do quarto. E nesse jogo de oitavas de final, eu acho que os jogadores estão muito mais preparados na parte psicológica, mental. Sabe da importância do resultado hoje para ir para as quartas, podendo pegar a Inglaterra e México. Para mim vai dar a Inglaterra. Eu acho que o Brasil hoje está com uma casca melhor, está com um posicionamento melhor. E aí também vem o conservadorismo do treinador Ancelotti, que é um campeão em clubes, mas ao mesmo tempo ele se transforma num cara importante pro grupo, daquilo que eu tô vendo aqui de fora.
4: Bom, dos 4 jogos do Brasil, Neto, Quesada, para mim o Brasil jogou bem um jogo e meio, ou seja, jogou bem contra a Escócia, o melhor jogo do Brasil, E ele fez um primeiro tempo bom contra a fraquíssima seleção do Haiti. Segundo tempo não foi bom. E contra o Japão, na minha opinião, pelos meus critérios, o Brasil não jogou bem. Teve um final avassalador, a pressão, mas não jogou bem. Um jogo ruim do Brasil. Então é preciso melhorar. O Ancelotti é o primeiro a dizer isso, né? Tem de melhorar, coisas a serem corrigidas, né? Agora, Copa é torneio, é embalo, é circunstância. A gente não tem a menor ideia se o jogo vai ser fácil ou difícil. A tendência é que seja um jogo complicado. Como foi para a Argentina contra Cabo Verde, como foi para a França contra o Paraguai. É Copa do Mundo, essa é a tendência. É jogo duro, difícil, apertado. Agora, você tem as circunstâncias do jogo. Você faz um gol com 3 minutos, outro time se desmancha, você mete uma goleada. Tudo isso é possível. Mas a tendência é um jogo apertado contra um time que tem força física, mas também tem qualidade. Tem um grande meio-campista que faz seu melhor momento, sua melhor temporada no Arsenal, que é o Odegaard. E esse artilheiro, esse fazedor de gols, essa máquina de fazer gols, que é o Haaland. Tem um bom ponto esquerdo, que é o Nusa. Não é um time ruim. Acho a defesa frágil, o goleiro bom, veterano, o Nilan, é um bom goleiro. Mas o Brasil tem mais qualidade individual, acho um time mais versátil, um time com mais opções ofensivas. Agora, não espero um jogo fácil, não. Acho que vai ser um jogo complicado, por isso até chutei aquele 2-1 lá. Acompanhei você, Kessler.
2: Bom, Zaidan, Neto, Ulisses e amigos, a gente sempre compara com aquilo que a gente viu por último, né? O jogo contra o Japão foi um jogo difícil, numa temperatura diferente, porque o estádio estava climatizado, está muito abafado aqui nesse momento em New Jersey, está abafado para os dois, é verdade, alguém vai dizer, e é verdade, mas uma temperatura bem mais amena do que a gente imaginava durante toda a semana, porque o sol não brilha, está tudo embaçado aqui em cima, né, e só está abafado na hora que a bola for rolar. Mas em relação ao jogo contra o Japão, o Brasil encontrou um adversário que colocou um ônibus lá na defesa e não atacou com tanta qualidade assim a seleção do Brasil. O gol do Japão foi um presente dado num erro do Danilo e o Casemiro não conseguindo, né, ali junto com o Sano, evitar que o Sano fosse até a área e fizesse o gol encobrindo o goleiro brasileiro. Hoje o Brasil vai encontrar um adversário que ataca muito mais que o Japão, que tem muito mais qualidade ofensiva e tem um cara do tamanho do Haaland que marcou 56 gols na temporada europeia, juntando o City e também a seleção da Noruega. Vocês pararam para perceber? Esse cara fez 16 gols nas eliminatórias da Copa do Mundo. Esse cara realmente é um monstro para fazer gols. Então o Brasil vai encontrar hoje um adversário mais forte ofensivamente, mas não tão forte assim na defesa. Então vai ser um jogo muito legal. Nesse aspecto vai ser um jogo legal. Como diriam os comentaristas das antigas, Zaidan, Neto, Ulisses, vai ser um jogo em que um time deixa o outro jogar, né? Eu acho que isso vai ser legal. A gente vai ter um jogo muito bacana aqui em New Jersey, porque a Noruega vai buscar esse resultado, vai dar espaços para o Brasil, e se o Brasil for inteligente, Ulisses Costa, tem uma grande chance, principalmente nas laterais, de construir esse resultado. Hoje pela manhã eu vi rapidinho os melhores momentos de França e Noruega. Foi um outro time que a Noruega entrou em campo, era o time B, né? Era outro time, completamente diferente. Mas os 3 gols marcados pelo Dembélé foram da direita para o meio, abrindo espaço e chutando, e o goleiro aceitando tudo. Então o Gaian poderia fazer isso hoje do lado direito, e o Vini Júnior fazendo isso pela esquerda pode ser o caminho da possível e provável vitória do Brasil aqui em New Jersey. Ulisses Costa.
5: No futebol da Bandeirantes, torcedor brasileiro, vem com a Bandeirantes, pois não.
6: Paquetá passando na minha frente aqui, tá de tênis, não tem previsão de retorno. O Rafinha, as pessoas imaginavam que poderia votar nas quartas de final, numa possível quartas, voltou antes da previsão do departamento médico. Paquetá agora manda um tchau e agradece os cumprimentos da galera aqui na frente.
5: Futebol da Bandeirantes, Brasil e Noruega, Noruega e Brasil, a bola vai rolar já já para você, torcedor brasileiro, você ligado no microfone, ele vai com a tradição do Rádio Esportivo do Brasil. Você curtindo o sonsaço da Bandeirantes, nesse momento nós teremos estendidas do campo de jogo as bandeiras. Lembrando que a bandeira brasileira está ficando novamente à esquerda, então o primeiro hino a ser executado aqui em New Jersey, Nova York, é do Brasil. Bandeira brasileira sendo aberta, bandeira da Noruega também sendo aberta para você ligado no futebol da Bandeirantes.
0: Torcedor nas arquibancadas agitando, vai começar o jogo daqui a pouquinho. Oitavas de final Copa do Mundo 2026 para você no microfone da Bandeirantes, torcedor brasileiro. Brasil e Noruega, Noruega e Brasil. As seleções vão perfilando, já já elas vêm para o campo de jogo para a execução dos hinos nacionais brasileiros e noruegueses. O futebol da Bandeirantes vai trazer emoção para você. Pois não, Alexandre Prezel.
6: Carlo Ancelotti passando na minha frente agora, sempre muito elegante com a sua vestimenta. Ontem ele deu 4 notas para as atuações do Brasil. Nota 5 para o Brasil contra Marrocos, 6,5 contra o Haiti, 7 contra a Escócia e 7,5 contra o Japão. Então tem que fazer a média aí, mas ele elencou as notas e os conceitos jogo a jogo. Passou aqui agora, aplaudido pela torcida brasileira aqui atrás, Ulisses.
0: Muito bem, então, legal. É isso aí que a gente vê também, o Neto, o Zaidão, que só tenho certeza, já falaram disso, inclusive, desde a abertura da transmissão, a evolução da seleção brasileira. Ela cresce jogo a jogo. Isso é uma coisa muito positiva, muito boa, né?
7: Uma nota 8 hoje, com uma nota 8 hoje, Ulisses, Zaidan, Neto, uma nota 8 hoje pro Brasil, será suficiente pro Brasil se classificar, eliminar a Noruega e seguir na Copa do Mundo.
0: Pra você ligado no futebol da Bandeirantes, a bola vai rolar já já pra você. Brasil e Noruega, seleções vêm pro campo de jogo, daqui a pouquinho teremos a execução dos hinos nacionais de Brasil e Noruega, no microfone de maior tradição do rádio esportivo brasileiro. Obrigado, torcedor, pelo carinho da sua sintonia. Brasil e Noruega, seleção brasileira caminhando ao lado da seleção norueguesa, pra você curtir o sonsaço da Bandeirantes no jogão de bola. Torcedor vem chegando em grande número, aos poucos torcedor vai se acomodando nas arquibancadas, lotado MetLife, mais 70% a 75% da torcida brasileira. Brasil superior em número de torcida das arquibancadas aqui nos anéis do MetLife, para você ligado no futebol Bandeirantes, torcedor brasileiro. A bola vai rolar já já para você. Brasil escalado, Noruega também. Vale vaga para as quartas de final. É momento de ansiedade, de decisão. É momento de saber quem é quem no jogo. Brasil pegando a seleção da Noruega. Provocações do técnico norueguês em cima de Carlo Ancelotti, que serviram talvez sim ou não para a motivação dos jogadores do Brasil. Nesse momento, no círculo central do gramado, a bandeira da FIFA, no formato do círculo central do gramado FIFA World Cup 2026. Para você curtindo o sonsaço da Bandeirantes. Brasil, meias brancas, calções azuis, deve ser camisa amarela a seleção brasileira. Pelo que a gente está vendo, o Brasil entrar no campo de jogo. Noruega, meias pretas, calções brancos e nesse momento com um agasalho preto, mas a camisa deve ser a vermelha. Para você curtir o sonsaço da Bandeirantes, Brasil e Noruega, para você. Jogadores já perfilados, vamos à execução de ambos os hinos nacionais. À esquerda, gigante bandeira brasileira à minha esquerda. À direita, bandeira da Noruega. Teremos execução em primeiro plano do hino nacional brasileiro, porque a bandeira brasileira está à esquerda da cabine da Bandeirantes. Vamos à execução dos hinos nacionais para você. Brasil e Noruega, Noruega e Brasil. Hino nacional brasileiro, vem comigo, Brasil. Momento de emoção.

hino nacional brasileiro para você ligado no futebol da Bandeirantes. A Bandeirantes vem para execução do hino nacional da Noruega.

0: 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É, eu ainda tô meio indeciso com o Martinelli, mas espero que ele possa jogar muita bola e ter o entendimento que não dá pro Rayan não partir para cima dos defensores. O Rayan tem que ser outro jogador daquele que foi do último jogo contra o Japão, porque ele não driblou ninguém. Ele precisa ser ofensivo. E para mim, quem tinha que jogar era o Neymar. Se o cara falou que o Neymar tem condições de 90 minutos, era o Neymar para jogar.
1: Olha, Ulisses Neto Queçada, o Neto Queçada já destrincharam a seleção brasileira. Só uma observação que sobre o Manuel. Eles têm dois volantes, o Berg e o Berge, né? Dois jogadores de marcação. Então, o Brasil tem de vigiar o Odegaard, o Odegaard, como eles falam lá. Esse Odegaard, além de estar no melhor momento da carreira, ele é o cara, o Antelote falou disso, ele é o cara do ótimo passe, chuta bem de fora da área, embora tenha poucos gols na carreira, mas é um cara que tem visão de jogo. E o Haaland depende muito dele, muito. Então, marcar o Haaland não é só marcá-lo diretamente, mas também o cara que faz a bola chegar, que é o 10 da Noruega, pessoal.
2: É, pois é, Zaidan Neto, será o jogo mais difícil da seleção brasileira, até pela obrigação de vencer, né? Como a gente disse mais cedo, agora não tem o próximo, né? Não tá na fase de grupos, então qualquer bobagem pode parar uma das seleções. E aí o Brasil chega muito mais equilibrado. O Brasil é um time mais equilibrado, embora todas as críticas que a gente vem fazendo em relação ao trabalho do Ancelotti Ulisses, é um time sim mais equilibrado. Tomou apenas 2 gols aqui na Copa do Mundo, já fez 9. Aí você olha para a Noruega sofrendo defensivamente, tomando uma chacoalhada da França, mas com um ataque muito poderoso. E hoje, um jogo em que um time vai dar mais espaço para os outros. Não vão ficar ali só na defesa, né? Um DNA do Brasil atacar mais. É também o DNA dessa Noruega propor mais o jogo, buscar ofensivamente as coisas. E a gente está aqui à beira, né, de transmitir um dos grandes jogos da história desta Copa do Mundo. O jogo envolvendo Noruega e Brasil. Como o João Paulo já destacou, Ulisses, 4 jogos na história. 2 vitórias da Noruega, 2 empates. Sempre tem uma primeira vez para quebrar uma escrita. E seria maravilhoso para o time brasileiro que hoje acontecesse a vitória e o Brasil chegasse às quartas de final da Copa do Mundo dos Estados Unidos, México e Canadá. Quase tudo pronto para a bola rolar aqui no MetLife, palco também da final da Copa do Mundo, Ulisses Costa.
3: Esperamos voltar com a seleção brasileira aqui. Para você ligar, meu amigo, Bandeira deu um pique na linha de fundo, Bandeirinha do jogo. Vou dizer pro seu negócio, hein? Correu muito mais que ponta, alguns pontas de seleções por aí. Pois não, Pretzel.
4: Olha, na hora dos cumprimentos, o Haaland deu um longo abraço no Hendrick, no Gabriel Magalhães, foi rápido, e um abraço também no Igor Thiago, que foi um dos destaques do Brentford na Premier League. Então o Haaland cumprimentando especificamente Hendrick e Igor Thiago com mais afeição. Bonito isso, Ulisses.
3: No futebol da Bandeirantes, para você, torcedor brasileiro, nós vamos para a contagem regressiva. Vai começar o jogo, saindo aqui, pertence à seleção da Noruega. O Odigar vai tocar na bola para começar o jogo. Para você ligado no futebol, 7, 6, 5, 4, 3, 2... Vai começar o jogo, saindo aqui, pertence a Noruega. Pinto, o árbitro toca na bola, o Odigar, ela rola, se ela rola, deixa ela rolar. Sim, você quer emoção, vem comigo, torcedor brasileiro, aqui no microfone da... Desde 1950, em todas as Copas do Mundo, já tentou jogar na seleção da Noruega. Bola vai embora para a linha de fundo. Tiro de meta para a seleção brasileira, Matheus. É tiro de meta para a seleção brasileira, cobrar para você ligado no futebol. Bandeirantes se posiciona para abrir para a bola em jogo. A seleção do Brasil com Gabriel Magalhães. Ele tenta ser um jogador do campo de defesa. O árbitro falou para parar. Não entendi nada que o árbitro fez.
2: Haaland invadiu a área antes da cobrança do tiro de meta.
3: É bola no tiro de meta para a seleção brasileira, bater para você ligado no futebol. Bandeirantes, torcedor brasileiro. Recomeça o Brasil, prazer jogando com Alisson, ele prende dentro da sua grande área. Haaland tenta ser jogando para a seleção, vai para cima. Alisson prende para a seleção brasileira, tentou levantar a meta, frente, tirou com comando de ataque para Vini Júnior, se correr, chega, mas não chegou. A bola volta, campo de defesa com o goleiro Nilan. Nilan sai jogando pelo seu campo de defesa, tem Hegen. Hegen aberto para o setor de direito do campo de retaguarda, toca a bola, prende o goleiro da seleção da Noruega. Nilan domina do campo de defesa, Vini Júnior vai para cima dele, ele levanta a bola com o pé, pega com a mão, lança a frente do comando de ataque, aperta na marcação, tenta chegar novamente a seleção no toque. Aquele bola péssimo. Sorlote, ele põe pra fora, ajeitou no peito, deu lateral pro Brasil.

0: do campo de defesa, domina a seleção brasileira para ser o jogador do campo de retaguarda, vem pro toque de bola, recolhe novamente o Brasil, abertura vem pela direita do campo de defesa para Marquinhos, Marquinhos para Danilo, Danilo já prende, tenta levantar a bola para Rayan, Rayan não chega, Danilo vem por baixo, toca na bola e vem para fora em lateral, lateral para a seleção da Noruega, bater pelo setor de esquerda, campo de ataque, é lateral para a seleção norueguesa, bater do campo de defesa, sai jogando Hegen, Hegen domina do campo de defesa, curto do campo de retaguarda, abre com Ayer, Ayer recolhe pro meio de campo, curtinho com Sanderberg, Sanderberg domina, prende do campo de defesa, recolheu Sanderberg, prende a jogada, volta novamente com Odigar. Odigar abriu pelo setor de direito do campo de defesa, vem para quinta, tenta Gerson. Gerson prendeu para a seleção da Noruega, volta a jogada no seu campo de defesa. Gerson sai jogando com Odigar. Ele prende o lance e vai para cima, aperta em cima da marcação. Matheus Cunha quase roubo. É lateral para a seleção da Noruega, bater do seu campo de ataque. Lateral para a seleção da Noruega, bater pela direita. Lateral vai sendo cobrado para a seleção norueguesa. Vem levantamento pela direita do campo de defesa em Gerson. Gerson tem muito toque de bola. Tempo terceiro, jogando no campo de retaguarda, vem para a tabela, solta a jogada contigo no meio, aparece bem Casimiro, vem a jogada, sai jogando com Bruno Guimarães, ele tenta o giro de jogada no campo de ataque, o árbitro manda seguir, a bola volta, volta com a seleção da Noruega, já parte pelo campo de ataque em velocidade, dominou, partiu na esquerda, na cara do gol, chegou para bater, cruzamento para trás, vai sair o gol, bateu, tá impedido, nada disso tá valendo. Estava marcado impedimento antes de conclusão pro gol. Bandeira marcava impedimento do time norueguês do campo de defesa. Impedimento para o Brasil bater. Não valeu o gol.
1: O replay pode até me trair, mas da posição da Bandeirantes aqui no campo de jogo, posição irregular. O lançamento foi nas costas do Douglas Santos. Cruzamento perfeito na marca do pênalti. E o Odegar só deslocou o goleiro Alisson. Minha primeira impressão, gol. Bem anulado, Ulisses Costa.
0: Pedido. Bem anulado o gol. Pois não, tá impedido o Neto.
2: Não, o gol tá impedido, mas a jogada foi maravilhosa da Noruega. Por quê? Porque se não fosse o Marquinhos, meu irmão, o gol seria legal. A experiência do Marquinhos, na hora que tem o tapa, ele sai. Quando ele sai, deixa o jogador da Noruega impedido, mas foi um golaço e a marcação do meio campo, que eu falei, não pode acontecer isso.
0: É o futebol, tá Bandeirantes pra você. Tenta Haaland chegar da bola, não consegue. Aperta na marcação, tenta ganhar a jogada novamente. A seleção da Noruega prende a jogada pelo setor de esquerda no campo de defesa. Já vem pro toque de bola contigo na intermediária. Abre o lance curto, recorde a jogada. Hegen, Hegen prende a jogada contigo novamente com o Ayer. Ayer domina no campo de defesa. Pois não, Zaidan.
3: E é por isso que a gente falava aqui que os laterais, diferentemente do jogo contra o Japão, eles não vão poder ajudar na marcação no meio. Porque a Noruega tem dois pontos. O Sorlotte é grosso, mas ele corre uma barbaridade. Do lado de cá tem o Musa. Então hoje, o pessoal da frente tem de voltar, porque os laterais não vão poder fazer a marcação pelo meio como fizeram contra o Japão.
0: É futebol, tá Bandeirantes pra você. Domínio do campo de defesa, tenta ser jogando novamente Müller, Wolf, ele abre a jogada com o time com o Nilan, Nilan recorre do campo de defesa pra ser jogando pra seleção da Noruega, prende jogada Nilan, Nilan levanta a frente do campo de ataque, vem pra marcação, tenta o domínio de cabeça, tenta ganhar a jogada, na esquerda vem na marcação, aperta, tenta ganhar o lance novamente, recorre pelo setor de ponta, Solarte, Solarte prendeu, ele gira a jogada, abriu pra direita com Reilson, Reilson domina do campo de intermediário, solta novamente no toque com o Odigar prende, ele vem pra finta em cima da marcação, no primeiro prende o lance, tenta o toque para volta contigo novamente com o Müller, Wolf. Wolf prendeu pelo setor de esquerda para jogar a contigo novamente. Nusa, ele balança. Nusa vem pro toque de bola. Marca o time brasileiro. Casemiro sai da marcação. Abertura vem pelo setor de direita do campo de ataque. Já abriu novamente. Ayrson, ele recolheu, levou para a linha de fundo. Vai sair cruzamento no gol. Vem para travar. Sorlotte tentou ganhar escanteio. A seleção da Noruega pela direita.
1: Pesadão, mas corre, como falou muito bem Cláudio Zaidan. Sorlotte 1,95m. Primeiro escanteio a favor da Noruega. Lado direito, o campo de ataque. A zaga mais alta dessa Copa do Mundo. Olha neles aí, Ulisses.
0: Escanteio, escanteio para a seleção da Noruega bater. Odigar, ele vem para a cobrança de escanteio. Só da Noruega no início do jogo. Odigar vem para a cobrança de escanteio. Se posiciona novamente. Vem para o levantamento dentro da grande área. Recolhe novamente. Odigar, ele vem para a cobrança. Se posiciona para bater novamente. Odigar vai partir para a bola pelo setor de direito do campo de ataque. Levantamento foi feito à frente. Tenta o toque de bola. Escanteio cobrado. Levantamento no boca do gol. Nada disso está valendo. O que aconteceu? O juiz parou o jogo, mandou voltar.
1: O assistente estava na frente da bola. Aí o assistente saiu, o Odegar bateu. E aí o assistente pediu para voltar. O porquê eu não sei. Vai ser recobrado novamente o escanteio a favor da seleção da Noruega.
0: O Odegar vem para a cobrança de escanteio. O escanteio para a seleção da Noruega bater. Se posiciona para a cobrança novamente. O Odegar, ele vem para o levantamento dentro da grande área da seleção brasileira. 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Escanteio para a Noruega bater. 0-0. Placar do jogo. Início de jogo. Estamos com 6 minutos de bola rolando. Vai partir para a bola. Partiu para a bola. Correu, bateu. levantou, saiu o goleiro brasileiro, não acha nada, não consegue sair. A bola volta, vem para tirar de qualquer maneira a seleção brasileira. A bola volta no toque de bola perto da marcação, recolhe a seleção do Brasil. Já tenta descer do campo de defesa em velocidade, toca na bola, ganha a jogada Martinelli, partiu, tem Vini Júnior aberto, abriu para Vini Júnior, balança na frente de 1, 2, 3, vem pro drible, perde a bola, bola volta com a seleção da Noruega, que domina no seu campo de ataque, vem pro toque de bola, contigo na intermediária, prendeu o Degar prendeu, vai pro Gini, cima da marcação, abre pelo meio de campo com Sanderberg, Sanderberg erga a jogada para o setor de ponta esquerda para Patrick Berg dominou, recolheu a jogada, continua novamente com o Degar prendeu pela direita com Gerson, Gerson volta para o Degar domina no campo de retaguarda com Sanderberg, Sanderberg domina no campo de defesa, para ser jogando na zaga central com Regen, Regen domina novamente, sai jogando para a seleção da Noruega, ele prende a jogada pelo setor de esquerda com o Müller, Wolf domina, vem para a finta em cima, para a marcação, afasta a zaga brasileira, tenta ganhar o lance, o Brasil vem na dividida, Marquinhos, bola explode, aí vai subir de cabeça, tenta ganhar o lance, ganha, mas vem de graça com a seleção da Noruega, Regen domina e sai jogando, pois dá um craque, né?
2: A verdade, o Odegaard, que é o número 10, Ulisses, ele tem uma condição técnica do lado direito, que ele vem por dentro, é esse tipo de jogador que eu acho que faz falta para nós.
0: É o futebol, tá Bandeirantes, lateral de graça para a seleção brasileira bater. Vini Júnior solta a jogada, curtinha para Casemiro. Casemiro recolhe a jogada pelo seu campo de defesa com Douglas Santos. Ele prende o lance na zaga central para Gabriel Magalhães. Gabriel Magalhães na quarta zaga para Marquinhos. Marquinhos abre no toque para com Rayan. Ele domina pela direita no campo de ataque. Vai para o toque, continua na intermediária para Danilo. Danilo prende para a seleção brasileira. Já desce com a bola dominada. Tem Vini aberto pelo setor de esquerda. A abertura chega na Casemiro. Casemiro domina para a seleção do Brasil. Vini tá aberto, ele faz o giro, pode soltar pelo setor de direita. Caminha Casemiro, ninguém Omar. Abertura frente no campo de ataque para Rayan. Recolheu Rayan, empurrou, boa bola. Bruno Guimarães vem para a finta, levou para a linha de fundo, deu para trás. Martinelli limpou, tirou, bateu pro gol em cima do marcador. Chapelou mais um Martinelli. Ele ganhou o lance, abriu para Bruno Guimarães. Bico da área, pela direita, dominou para a seleção brasileira. Bruno prende o lance, ergueu a cabeça, vai pro cruzamento. Vini pediu, abertura para Vini, balança em cima dele. Vini dominou na esquerda, adianta demais, perde, volta, ganha, recupera para a seleção brasileira. Vini dominou, partiu, fintou, driblou, passou, evitou saída na saída. Linha de fundo, tiro de meta para a seleção da Noruega bater. Sai com bola e tudo.
1: Primeira estocada do Brasil, Vinícius Júnior encarou dois marcadores, saiu com bola e tudo. Goleirão norueguês não tem muita pressa, 0-0, Vinícius.
4: Quase 10 minutos de jogo, só agora o Brasil deu ar da graça aqui em New Jersey. A Noruega domina completamente a partida. Começa o jogo com o Alisson dando um chutão pra frente, o Danilo perdendo uma bola e essa pressão monstruosa que a Noruega faz até agora, Ulisses.
0: E vem pro jogo, domina a seleção brasileira, tenta sair pro jogo, vem pro toque, levando pra direita com o Bruno Guimarães, domina no comando de ataque, abriu pra Vini, tentou levantar, entrou no alto de cabeça, Ayer vem pra tirar, a bola volta pelo meio de campo, curtinho com Sander Berger, Berger domina pelo campo de reta, quarta, vai pro toque, levando pra seleção da Noruega, já sai jogando o Neca ali no campo de defesa, domina no campo de ataque, tenta partir pelo setor de direita, vem pro Breck, se recompõe a zaga brasileira. Abertura vem pelo setor de esquerda, campo de defesa, toca a bola novamente no comando de ataque, abriu pelo setor de direita, vem pro domínio Müller, Wolf, Wolf tenta o domínio, o grito de Brasil, Brasil, Brasil, sinto o clima, vem pra Nova York, New Jersey, pra você no MetLife. Futebol da Bandeirantes pra você, torcedor brasileiro. Domínio do campo de reta, quarta, tenta ser jogando a seleção da Noruega. Abertura foi feita pelo setor de esquerda, vem na marcação. Ganha o lance, Rayan adiantou demais, ganhou de novo, partiu. Martinelli vai no meio, lançamento pra ele, dominou, girou na grande área, passou, abriu pra toque de bola de Matheus, tentou, domina, pênalti. O juiz não deu, o árbitro não deu. Na velocidade, Matheus Cunha ganhava, tomou o carrinho, a bola vai embora pra linha de fundo. Pra mim, pênalti pro Brasil bater.
1: E o Ismael Elfati chama agora o Marquinhos pra explicar o que ele marcou e o que ele viu. O que ele marcou e o que ele viu. Tá dizendo que não foi nada, deu apenas tiro de meta pra seleção brasileira.
2: Não, pênalti.
1: E o Odegar, caído no gramado, Neto, pedindo não, atendimento
2: não, não,
1: do 10 da Noruega.
2: Não, não, é pênalti. Pênalti, gente. Sabe por que é pênalti?
1: Porque ele...
2: Não, fala, não foi com a perna direita, com a perna esquerda. Pênalti em cima do Matheus Cunha, pênalti claríssimo pro Brasil, não tem o que conversar. É pênalti, ele vai no VAR ele e vai marcar o pênalti. Foi pênalti, pô.
1: Pênalti, é pênalti, tô narrando o pênalti, o cara não pega a bola segue na linha dela, ele só pega a perna do Matheus Cunha.
4: Tá certo, ele, você narrou na hora.
5: Ô Luiz, não tem escapatória, vai dar o pênalti, não tem jeito, foi muito claro o pênalti.
4: Foi o Ayer, né? Na hora o Ulisses já gritou aqui, pênalti. O Ayer realmente foi muito lento ali, né? Na ideia de tentar parar o Matheus Cunha. E aí quando ele viu, vai pro VAR agora.
0: Vai pro VAR agora.
4: Esquece.
0: Ele tá indo pro VAR, só, né? Pênalti pro gente. Não tem como não marcar. Se fosse pra Argentina, o árbitro, os bandeiras, o VAR, todo mundo, o presidente da FIFA, tinha dado pênalti, né? Que ele tá com a camisa da Argentina por baixo.
2: Os Estados Unidos também.
0: Ele tinha dado pênalti, né? Mas não, até ele tinha entrado em campo, dado pênalti. Olha a vergonha isso. Cara, é um lance aqui de cima, eu narrando, eu cravo, porque tem convicção. E eu aprendi isso, sabe com quem, ô Neto? Com o Godoy. Quando o cara dá um carrinho, a bola segue em linha, não é desviada, pronto, pênalti. Vamos ver. Pênalti. Tem pênalti pro Brasil e pronto. Penalidade máxima para a seleção brasileira bater. Neto Zaitan, Quezada, Hudson, Pretzel, Pretzel.
4: Decisão confirmada, pênalti para o Brasil. Vamos ver quem vai bater. Provavelmente Vinícius Júnior, Bruno Guimarães também bate. O Vinícius já deu uma olhada ali pro Bruno também. Os jogadores do Brasil foram proteger a marca do pênalti para que os noruegueses não atrapalhem ali na primeira falta do jogo. Pênalti para o Brasil.
0: A verdade, e aí, Neto, bem marcado, Neto.
2: A verdade, Ulisses, o Ayer tentou, ele bateu com a perna direita, com o joelho esquerdo, e o Matheus Cunha foi muito bem na bola. Para mim, o Neymar tinha que estar em campo, né?
0: Aí era sair pro abraço, pois
4: pênalti não. Pênalti claríssimo, o Vini tem que bater, né? Pra fazer o quinto gol. É o Vini, né?
2: Só que tem uma coisa, hein? Não tô aqui pra secar ninguém, muito pelo contrário, tô aqui pra comentar.
5: Volta,
2: Vinícius Júnior é batedor de pênalti.
0: Não vai bater, não.
2: Ah, então
0: vai bater,
2: é Bruno Guimarães.
0: Tá. Aí o Bruno. É o Bruno Guimarães que vai pra cobrança. Pra seleção brasileira. Pênalti pra seleção brasileira bater. Se posiciona o Bruno Guimarães para a cobrança de pênalti para a seleção brasileira. É pênalti para o Brasil. Nilan no gol. Pênalti para o Brasil bater. 13 minutos de bola rolando o primeiro tempo de jogo. Pênalti para a seleção brasileira bater. Bruno Guimarães vem para a cobrança de pênalti. Nilan no gol. Partiu para a bola. Deu a paradinha. Bateu. Defendeu o goleiro Nilan. Bateu pessimamente no canto esquerdo. Ele bate errado, pênalti fraco no canto esquerdo. O Nilan acerta o campo e faz a defesa.
4: Que cobrança horrorosa do Bruno. O Nilan foi na bola e fez até uma defesa fácil pela falta de intensidade na cobrança do Bruno. O goleiro do Sevilha defende o pênalti.
0: E vem pro jogo da seleção brasileira. A bola foi solta à frente dentro da grande área. No alto, o Nilan sai pra fazer a firme e boa defesa. Neto Zaidan, Quezada.
2: Na verdade é o seguinte, meu irmão. Eu fui batedor de pênalti, já perdi muito. E eu sempre perdi quando eu dei a parada e quando eu chuto ela no meio pau, pô. Goleiro alto, 1,90m, que é o Nair, você tem que meter no alto e inverter o pé. E por isso que eu falei que o Neymar tinha que estar em campo.
0: E aí, Zaidan? Gente, vamos falar, gente, por favor.
5: Como é que é?
0: Vamos falar, vambora. E aí, Zaidan, que batida é essa, Zaidan? Tô te ouvindo
5: agora. Tô falando aqui. Tá ouvindo, né? Então,
0: agora
5: mostrou
0: sim.
5: Três coisas esse lance aí. A fragilidade da defesa norueguesa. O pênalti mostrou isso. Defesa aberta. O cara vai todo errado e faz o pênalti. A fragilidade da arbitragem, que não vê lances claros. E convenhamos, né? A péssima batida do Bruno Guimarães. Ali é onde o goleiro pede pro cara bater, né, Kessão?
4: Ah, o Vini tinha que ter batido esse pênalti. Ele é o artilheiro do time. Desculpa.
2: E pouco.
4: Valeu. Bruno Guimarães legal, tal, pega a bola, eu sou o batedor, dá licença, Bruno, eu bato aqui o pênalti, errou e desperdiçou a grande chance de fazer 1-0.
0: E vem pro jogo da seleção brasileira, a bola foi chuta para Vini Júnior, atropelado, empurrado, árbitro para a marca, falta em cima dele, tá parado o jogo, falta para a seleção do Brasil bater.
1: E agora dá para perceber o Haaland pedindo a bola mais no chão, porque já foram 3 levantamentos, o Gabriel Magalhães até aqui, perfeito no jogo, antecipando todas as faltas cobradas, 0-0.
0: A bola vai pela direita do campo, ataque para Ryan, ele vem para a finta, recolheu o Ryan, escapou, partiu dentro da grande área, dominou, girou, bateu pro gol, põe para fora. Linha de fundo, tiro de meta para a seleção da Noruega bater.
4: Bela escapada e no balanço ele tentou bater no ângulo, mas pegou mal na bola. 0-0 no placar. Bruno Guimarães errou.
0: Para você ligado, o tempo não para. Bandeirantes marca. Jogados para você conferir, 16 minutos de bola rolando, 17 de bola rolando, primeiro tempo de jogo. Girando o placar da Copa do Mundo. Música. Continua pra você, Brasil 0, Noruega também 0. Bruno Guimarães desperdiçou o pênalti defendido pelo Nilan. 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Alô, alô, Agrela.
6: Ulisses, ontem a França bateu o Paraguai por 1-0, gol de Mbappé, enquanto o Marrocos ganhou do Canadá por 3-0. Com isso, quartas de final, Marrocos e França, Ulisses.
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0: A bola volta do toque do bola. Da seleção da Noruega para ser jogando recado para o seu campo de defesa, Odegar. Odegar prende no campo de reta, guarda, vai tentar sair para o jogo de tanto toque de bala, continua na intermediária com Sanderberg. Sanderberg domina no campo de defesa, recolhe com Hegen. Hegen domina no campo de retaguarda. Ele sai jogando para a seleção da Noruega, já prende 0-0. É o placar do jogo para você ligado no microfone da Bandeirantes. Brasil desperdiça pênalti. A Vitura vem pelo campo de defesa, prende bola a seleção norueguesa. A Vitura vem com Hegen. Hegen domina a camisa 17, girou no meio para Sanderberg. Sanderberg volta para Hegen. Hegen já abre da esquerda com Lusa. Lusa domina para a seleção da Noruega, tenta descer pelo setor de esquerda, capra ataque, vai pra finta, tenta o drible, recolheu novamente no comando de ataque, abre a jogada pelo setor de meia direita, Sanderberg, prendeu pelo setor de ponta, Rierson, Rierson domina novamente pelo setor de direita do campo de ataque, ele vem pra finta, vai tentar o toque de bala contigo no setor intermediário, já recolhe Rierson, volta a jogada, curtinha com Ayer, recolheu Ayer, ele prende o lance curto para meio de campo com Sanderberg, Sanderberg domina no meio, 1-2-3, Odegar tentou o passe de bola, ganhou o Brasil, rouba, Vini ganhou, sobrou, boa bola, frente pra Martinelli, dominou, se soltar, tem o Vini, enfiou pra Vini na ponta esquerda, muito aberto, recolheu Vini, levou pra linha de fundo, tá dentro da grande área, cruzou, levou no gol, Martinelli entrou, tentou de cabeça, tira dali, vem Ayer pra tocar, tá para tirar de cabeça, a bola volta com a seleção da Noruega, que prende pro setor de esquerda com Lusa, Lusa domina pelo campo de retaguarda, sai jogando com Patrick Berg, Patrick Berg prendeu a jogada curtinha pro setor, na intermediária com Odegar, Odegar dominou, partiu na ponta direita, capri ataque, recolhe novamente, dominou, vem pra finta, tentou o drible, bem pra ganhar a jogada do Brasil, já ganha a jogada curtinha no campo de retaguarda, Douglas Santos ganhou, tiro do toque de bola curtinha de Matheus Cunha prende pra seleção brasileira, abre a jogada curtinha pra Bruno Guimarães, que enfia a jogada pra direita pra Rian, recolhe novamente Ryan, Ryan domina para a seleção brasileira, vem para a finta, solta a jogada para Danilo, Danilo já prende para Marquinhos, Marquinhos para Casemiro, na circunferência central do gramado do Brasil, volta a dominar o jogo, domina do campo de ataque, a abertura foi feita pelo meio do campo, já domina do campo de ataque, prendeu Casemiro, girou pelo comando de ataque, vai pro drible, ele volta a jogada curtinha para Marquinhos, Marquinhos domina pelo setor de meia direita, campo de ataque, enfiou lance à frente pelo setor de esquerda, recolhe a seleção brasileira, a abertura foi feita no toque de bola curtinha, domina o Brasil, prende, Ryan prendeu, soltou, abriu para Casemiro, Casemiro volta pro toque de bola de Bruno Guimarães, abriu para Martinelli, enfiou na boca do gol, não chegou, Matheus Cunha tentou descer, enfiada de bola, foi muito forte do Douglas Santos, sai do gol, Nino pega,
8: e queria a bola no pé, por isso que ele sinalizou pro Douglas, que falou, joguei na frente, 0-0 no placar,
0: 0-0 é o placar do jogo, para você ligado no futebol da Bandeirantes, o tempo não para, Bandeirantes marca. Você confere jogados, 19 minutos de bola rolando, etapa para você conferir a primeira de jogo, primeiro tempo, girando o placar da Copa do Mundo. Oitavas de final para você, continua Brasil 0, Noruega também 0 na Bandeirantes, quem fala é você, Agrela.
6: Ulisses, mais tarde, 9 horas, tem México e Inglaterra, quem passar enfrenta o vencedor de Brasil e Noruega, amanhã Portugal e Espanha e Estados Unidos contra a Bélgica.
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0: E domina do campo de defesa, sai jogando a seleção do Noruega, abertura vem com Odegar. Odegar já prende pelo campo de retaguarda, vem para finta, tenta o toque de bola, curtiu novamente na direita, recolhe, toca, jogada, a seleção da Noruega, abertura com Sanderberg. Sanderberg domina, abriu pelo setor de direita, vem pro toque de bola com Sorlet, Sorlot. Sorlot domina do campo de retaguarda para ser jogando, volta na sua zaga central com Ayer. Ayer domina novamente do campo de defesa, vem para finta, tenta o toque de bola, recolhe, balança, vem pro drible, aperta a zaga brasileira, bola recuada para o goleiro da Noruega, Nilan. Nilan domina para a seleção do e que se está jogando pelo seu campo de defesa, recolhe no campo de retaguarda, são 20 de bola rolando, primeiro tempo de jogo, Brasil Noruega 0-0, no meio do campo de defesa o Brasil jogando, recolhe Nilan, Nilan bate, vem pro toque de bola curtinho com Hegen, Hegen recolhe pelo seu campo de defesa, volta a jogada novamente no toque de bola de Nilan, Nilan devida pelo seu campo de defesa para a seleção da Noruega, tenta o levantamento à frente do comando de ataque, aperta a zaga brasileira, Douglas Santos demora para chegar à marcação, domina com tranquilidade, Sorlot, Sorlot prendeu, soltou, jogada curtinha na intermediária com Odegar, Odegar limpa a jogada do primeiro, vai tentar o passe de bola, já tenta descer pelo setor de esquerda, tenta o levantamento à frente, abriu pelo setor de ponta, soltou com Rierson, Rierson domina novamente no campo de ataque pela meia direita para Odegar, Odegar recolheu, dominou, volta com Rierson, Rierson prende pela direita, solta na intermediária com Sanderberg, Sanderberg domina novamente para a seleção da Noruega, vem pro jogo, enfia a jogada pelo setor de meia direita, recolheu no comando de ataque, tenta partir novamente o toque de bola de Odegar, ele prendeu pelo setor de ponta, Rierson, Rierson prende novamente Odegar, Odegar domina Casemiro, vem na marcação, Douglas Santos aperta, quase rouba a bola do do Gelson. Ele vem pro toque de bala, apertou novamente o time brasileiro, tenta chegar Martinelli, recolhe novamente a seleção da Noruega, toca a bola de pé, obrigado a voltar a jogada mais atrás com o Gelson. Ele domina na sua zaga central, dá o toque de bala com o Heger. Heger domina, Heger prende o lance do campo de defesa, Heger domina novamente do campo de retaguarda, tenta ser chegando, levanta com Sanderberg, que volta a jogada com Heger. Heger domina do campo de retaguarda para ser jogando do campo de defesa, tenta Heger o passe de bola, volta do campo de retaguarda com o Nilo, seu goleiro, domina o goleiro da Noruega para ser jogando do campo de defesa. 0 para a seleção do Brasil, 0 também para a seleção da Noruega. Já prende a jogada Nilan. Nilan vai ser jogando, dá um pico na bola, levanta a jogada pelo setor de direita. Tem dificuldades para o domínio. Olha só, o Chorlote, ele tem dificuldade para dominar a bola. Bola esticada longe. Se o Douglas Santos chegar junto com a bola, ele ganha a bola do cara. Ele sabe dominar a bola, é impressionante. Pois não, Zaidan?
9: É grosso. Ele tem velocidade e tal. Ele é mais perigoso quando tá na área, porque ele cabeceia bem, mas com a bola, ele tem um problema com a bola, viu, Luiz?
0: É o futebol, tá Bandeirantes do meio do campo de ataque, tenta descer, a falta do Ryan. Tá caindo na esquerda, Patrick Berg, é falta na esquerda para a seleção da Noruega, bateira.
1: E o árbitro parte para cima dele, Ismael Elfati, árbitro norte-americano, promete. A próxima recebe cartão amarelo, falta lá da esquerda, 0-0 no placar.
0: Falta para a seleção da Noruega, bateira, vem bola alçada dentro da grande área brasileira. Você ligado na Bandeirantes, a Bandeirantes com você, Brasil e Noruega, 0-0. Brasil já perdeu o pênalti com Bruno Guimarães, que bateu Nilan, goleiro norueguês, defendeu, é falta. Pelo setor de esquerda, vem para a cobrança Odegar. Ele vem para o levantamento dentro da grande área. Camisa 10 da seleção norueguesa. É falta na intermediária em frente ao banco de reservas da seleção brasileira. Placar do jogo continua 0-0. Técnico da Noruega grita com ele, posiciona o time. É falta para a seleção norueguesa bater. 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Odegar cobra curtinho. Volta a jogar pelo setor de esquerda para tirar o jogador da área. Ele domina, abre a jogada para a ponta para Nusa. Nusa prende o lance, balança em frente à marcação. Tenta o drible. Vini Júnior chegou, não conseguiu. Conseguiu marcar, Nusa levou no meio, Martinelli vem para a marcação, aperta para o Brasil, tentou ganhar a jogada, recolhe do comando, aperta novamente, domina a seleção da Noruega, abertura na esquerda com Patrick Berg volta para Nusa, ganhou o lance o Brasil, é com Matheus Cunha, mano a mano, dominou, tem Vini aberto pela ponta, ele vai para a finta, balançou, fez a finta, abriu o compasso, foi para a área, ficou no chão. Ele pede pênalti, o árbitro manda seguir, sai do gol, Nilan para fazer a defesa. E o Vini Júnior livre na esquerda.
8: E segue de braço aberto reclamando, olhando para o Matheus, que você não tocou a bola, né? Corpo a corpo, braço a braço, o árbitro mandou seguir 0-0.
0: 0-0 é o placar do jogo, que chance perde o Brasil no contra-golpe. O Vini fica discutindo até agora com o Matheus Cunha, pô, tô livre na esquerda, dá que eu dou para você fazer o gol. Ô Neto, ô Zaidan, ô Quezada!
4: Tava melhor posicionado, tentou resolver sozinho. Agora a força física dos caras é impressionante, hein, Neto?
2: Ah, mas a verdade é assim, o Matheus Cunha, ele não é veloz de 30 metros. O Matheus Cunha é veloz de 10 metros, tanto é que ele ganha na velocidade. Quando ele cansou, ele tinha que ter metido a bola antes.
0: Oi, Zaidan!
9: Cobrar um som aqui, rapaz.
0: Opa!
9: É impressionante. É impressionante. Era jogar no Vinícius que saiu o gol. Vacilou feio. Isso não é pênalti, né?
0: Não
9: é. E não é pênalti, isso aqui, porque está do lado lá. Foi disputa por bola ali. Normal, lance.
0: É o futebol, da Bandeirantes, domina pelo setor de esquerda, vem Musa, ele prende o lance novamente, recolhe pelo seu campo de defesa, essa ação tá jogada com o Tigre intermediária, abre o lance curto do meio de defesa com Heger domina, ele abre a jogada com o Diego Sanderberg prende 0-0, é o placar do jogo, a bola volta do toque, de bola domina a seleção da Noruega, e já tem o terceiro jogador do campo de defesa, sobe a marcação brasileira, abertura vem pelo setor de esquerda, vai tentar o toque de bola novamente, a seleção norueguesa, Nilan prende o lance, a Noruega não joga, ele prende a jogada dentro da grande área, Vini parte para cima, Nilan bate. A bola tenta buscar a jogada com o Grosso, vai pro domínio Solote. Eu tô falando que o Solote, o Zaidan falou 10 vezes. E eu tô falando, ele é grosso. Se encostar, ele foi receber a bola, ele perde. Agora não dominou, a bola saiu. De graça, lateral pro Brasil. Domínio do campo de defesa, recolhe do campo de retaguarda da seleção brasileira. Brasil equilibra o jogo, joga mais que a seleção da Noruega. Já prende a jogada pelo setor de direita. Recolhe Marquinhos prende pra seleção do Brasil. Vai tentar o toque de bola no campo de ataque. Ele vem pro break, tá aberto do outro lado, lá pelo setor de esquerda, pedindo Douglas Santos. A abertura vem do toque de bola, Martinelli se movimenta. Vem pro toque a seleção brasileira. Gabriel Magalhães abre para Marquinhos prende para Danilo. prendeu para Rayan. Rayan domina para o Brasil, vai para a fim da tabela errada. Recolheu, entra no jogo Bruno Guimarães. Entra no jogo Bruno Guimarães, se liga. A abertura vem do toque de bola, tenta descer a Noruega. Afasta, tira o perigo, Casemiro. Mas a bola sai em lateral para o Brasil bater. Quando a rapaziada vai tomar aquela água agora. Momento de hidratação. Brasil 0, Noruega 0. Brasil já perdeu o pênalti. 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Leandro Quesada, craque Neto, Cláudio Zaidan.
4: Aproveitar esse gancho teu aí, né? Você acabou de falar, acho que é um comentário, Neto e Zaidan, perfeito. Entra no jogo, Bruno Guimarães, entra no jogo. Vem fazendo uma grande Copa do Mundo, 4 assistências, sem a bola, um cara importantíssimo para recompor a marcação, mas perdeu um pênalti mal batido e agora demorou um século para resolver o que ia fazer com a bola. Precisa realmente entrar no jogo. E um detalhe, viu, Neto e Zaidan, não sei se é a impressão de vocês, depois do pênalti desperdiçado, Brasil melhorou e a Noruega parece que deu uma estancada em campo, né? Eles acusaram o golpe, eles não estavam esperando esse pênalti. A sorte do lado deles é que o Bruno Guimarães bateu muito mal.
10: Ah, o que eu vejo, e aí você tem toda a razão, é que a Noruega começou muito bem, mas ao mesmo tempo que o Brasil, a seleção brasileira, rouba a bola, ela consegue sair em velocidade e pega todo o time da Noruega mal orientado, mal posicionado. E aí não aproveita. O Brasil já tinha que ter aproveitado uns dois ou três contra-ataques, principalmente com o Vinícius Júnior, para matar o jogo. E quem tá bem no jogo é o Matheus Cunha, o Bruno Guimarães, os dois estão muito bem. Quem tá mal no jogo é o Casemiro, que ele não consegue marcar nem sair para jogar.
9: E olha, Neto e Quesada, a Noruega tá dando o seguinte recado pro mundo, né? Quero ir pros pênaltis. E só que ela está fazendo um jogo perigoso, ela tem um sistema defensivo fraco, vulnerável. É isso que você acabou de falar, Neto. O Brasil toma a bola, tem espaço para jogar. Os caras saem em velocidade com muito espaço. É que tem desperdiçado. Isso. Teve o lance do pênalti, teve essa vacilada do Cunha, que em vez de passar para o Vinícius, tentou jogar individual. Mas o Brasil encontra espaço para jogar. A Noruega, ao mesmo tempo que ela está querendo ir para os pênaltis, ela marca mal, ela nem está fazendo uma retranca. Ela deixa um buracão ali que o Brasil está mal utilizando. A Noruega só chegou uma vez com aquele lance do impedimento, ou seja, um lance irregular, e não teve mais trabalho para o Alisson. O Brasil, mesmo sem ser brilhante, é melhor no jogo e está muito mais próximo do gol do que a Noruega até aqui. Vamos ver se a parada muda o jogo.
10: Por isso, Zaidan, Quesada, Ulisses, todo mundo que está com a Rádio Bandeirantes, arrebentando a audiência, é que o Martinelli tinha que encostar um pouco nos dois atacantes, entendeu? Se o Martinelli encostar no Matheus Cunha e no Vinícius Júnior, a gente vai ter tantos contra-ataques e tanta velocidade que a equipe do Noruega nem vai sair, perde o jogo. O que não pode é os dois meias não encostar. É o Martinelli para fazer essa função.
0: É o futebol da Bandeirantes para você, pois não.
8: O Ancelotti deu uma atenção especial ao Bruno Guimarães primeiro e depois conversou bastante com o Matheus Cunha nessa parada para hidratação. E ele só tinha esboçado uma reação na hora do pênalti, impassível ali na área técnica.
0: É o futebol da Bandeirantes para você, torcedor brasileiro. É lateral para a seleção brasileira, sendo jogando pelo setor de direita, vem Danilo. Danilo para bater lateral para a seleção brasileira, tem Casemiro pelo meio. Abre para Casemiro, Haaland vai para cima dele. Já domina no campo de defesa, tenta ser jogando no campo de retaguarda. Abre para Douglas Santos. Douglas Santos prende para Gabriel Magalhães. Gabriel Magalhães toca a bola no campo de defesa com a seleção brasileira para Marquinhos. Marquinhos recolhe para a seleção do Brasil, tenta descer do campo de ataque. Abre o lance, vai para o giro, tenta o toque para o Coutinho na intermediária. Casemiro. Casemiro recolhe do campo de ataque. Matheus Cunha entrou. Casemiro abre a jogada pela direita do campo de ataque para Rayan. Rayan domina para a seleção brasileira. Gira a jogada, vem para o toque de bola, Coutinho para Danilo. Danilo prendeu, levantou para Vini Júnior. A bola quica. Vini Júnior domina para a seleção brasileira. Tenta ser jogando. Já dá o tapa na bola, escapa fácil na marcação. No primeiro balanço, são dois na marcação. Enfiou para Douglas Santos, linha de fundo. Ele a cabeça, bateu cruzada. A bola sai em cima do goleiro. Voltou na ponta, abertura à frente. Danilo vai bater pro gol. Errou! O Danilo errou! E vem pro jogo, não é pra fazer falta. Que falta de inteligência, cara. O Danilo não é pra fazer a falta. O jogador da Noruega vinha tropeçando, caindo na bola. Ele vem por trás, faz uma falta desnecessária. O Brasil quase abre o placar do jogo aí pra seu.
8: Douglas Santos passando como ponteiro. 10 anos depois ele voltou à seleção brasileira. É um futebol simples, mas muito eficiente. O Brasil perdeu a chance 0-0.
4: Douglas podia ter chutado pro gol, né? Agora, o que que o Danilo fez, hein? Ô Danilo, pelo amor
0: Eram
4: de Deus.
0: Eram dois jogadores em cima do jogador da Noruega. Vinha caindo todo, se atrapalhando todo, Nusa. A bola volta no toque. toque de bola com a seleção da Noruega. Nilan tenta ser jogando, já prende o lance, tenta o levantamento à frente, tenta o toque de bola para Haaland, fez a falta, o árbitro mandou seguir. Vem pra tirar no bico da chuteira, corta de qualquer maneira o Alisson. A bola volta com a seleção brasileira, já prende Alisson, tenta o levantamento à frente, nossa senhora. Aquele pé de rapa, sabe, ele bateu na bola e mandou pra fora, lateral pra seleção da Noruega bater.
1: No lance anterior, o Gabriel Magalhães reclama de falta, que não aconteceu na visão do árbitro. Ainda bem que tinha o Marquinhos, a cobertura 0-0, vem Noruega.
0: A bola volta, volta no toque de bola, já recorde contigo do campo de defesa, domina a seleção norueguesa, prazer jogando. 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Já prende o lance curto do campo de retaguarda, domina a seleção da Noruega. A abertura vem no campo de defesa com o Müller Wolf. Ele vem pra finta, tenta o toque, são dois jogadores na marcação, tá descompensado o meio de campo. Abertura de graça pra seleção brasileira. Líder que sai jogando com o Rayan. Rayan prende na direita, tá passando o Danilo, passe completamente errado, péssimo do Rayan. A bola volta, volta no toque de bola, domina a seleção da Noruega, pra ser jogando pelo seu campo de defesa, levantamento vem à frente no campo de ataque, já dominou Odegaard. Odegaard prendeu e empurrou novamente com o Sørloth. Sørloth domina no campo de ataque, Sørloth vem pra fintar, a jogada com o toque de bola de Odegaard. Odegaard pra Sørloth, Sørloth domina, ele tenta o drible na marcação, protege pro Odegaard. Odegaard abre o compasso, ameaça o levantamento, faz o giro de bola, a bola passa curtinha na intermediária, abertura na esquerda com Nusa aprende para a seleção norueguesa. Ele vem para a finta do primeiro, finta do segundo, perde a bola, vem para tirar. Bruno Guimarães, bola volta para Casemiro, que domina do toque de bola com a seleção brasileira. Vini pede a abertura no meio para Vini, empurrou na direita, na velocidade. Danilo não mantém, domina do campo de retaguarda, abre para Vini. Vini domina pelo setor de meio direita, campo de ataque, vai para cima da marcação. Lindo drible do Vini, adiantou demais, a bola lá vai embora. Passava por todo mundo, tiro de meta para a seleção da Noruega bater.
8: Partiu para cima da marcação na jogada individual, mas perdeu demais o tempo da bola. Quando agora todo mundo vibra, porque o Jalen Brunson, campeão do New York Knicks NBA, aparece no telão 0-0.
0: No futebol da Bandeirantes pra você, Neto, Zaidan, Quesada, e o jogo 0-0, Brasil e Noruega, 32, primeiro tempo, perdemos um pênalti já.
2: Ó, a grande Ulisses Costa é o seguinte, não dá pra ter o Vinícius Júnior jogar do lado direito, gente. Não dá pro Martinelli ficar lá do lado esquerdo e pegando o espaço dele. O Vinícius Júnior tem que ter um espaço pra brigar com os noruegueses e pra partir pra cima. Não pode, tá errado.
9: Até porque o lateral direito da Noruega, ele não consegue nem marcar, nem se aproximar do Vinícius Júnior. Toda vez que ele foi para a marcação, o Vinícius ganhou dele. Está ganhando todas em cima do lateral. Então o Vinícius na esquerda é a principal arma do Brasil, Quesada.
11: Aí, Ulisses.
0: Não, Quesada, pode falar, hein? Vamos lá.
11: É, o Marquinhos salvou. O Marquinhos salvou o time ali, né? No campo defensivo. A Noruega vai para ataque agora.
0: E tentar oferecer a seleção noruega. Vem pro toque de bola, afasta a zaga brasileira. Não faz falta o Casemiro. Domina o Brasil, tenta ser jogando. Abertura na direita, que é para ataque para Matheus Cunha. Ele prende o lance, tem aberto o Vini Júnior. Tocou curto. O Vini Júnior limpa. Vem pro toque de bola, recolheu curtinho. Para Bruno Guimarães. Dominou, abriu o compasso. Tem Rainha aberto na direita, soltou para ele. Enfiou para Vini, girou, bateu para o gol. Sibra a marcação. Volta para Vini, que perde a jogada. Domina a seleção da Noruega para ser jogador do campo de defesa. A abertura vem errada, volta do toque de bola, contigo novamente do Brasil. Já prendeu o lance pela direita, prendeu o Danilo. Danilo prendeu, recolheu com Casemiro. Casemiro prendeu o lance para o Brasil. Abre para Rayan, é pelo setor de ponta no campo de ataque. Vai para finta, abre a jogada pela direita, soltou para Danilo. Danilo para Rayan, Rayan domina, enfia para Bruno Guimarães. Vem para o cruzamento em cima da marcação, voltou para Rayan. A bola explode, volta no toque de bola para Danilo. Prendeu o segundo, a trave, pede bola, Matheus Cunha. Abertura errada no meio, passe de quem? Passe de quem errado, Casemiro erra. A bola volta no toque de bola, domina no campo de ataque a seleção da Noruega. A abertura foi feita pela direita, prendeu Gerson, prendeu novamente, recolheu Odegaard, abriu o lance, zaga brasileira aberta, dominou, girou, soltou na grande área, afasta parcialmente a zaga do Brasil, domina no campo de ataque. Odegaard vem pro toque de bola, curtinha pelo setor de meio direita, limpou, bateu pro gol na bochecha da rede pro lado de fora. Tiro de meta para a seleção brasileira bater.
1: O Casemiro sente o joelho nesse retorno, acabou tomando uma pancada, mas entregou a paçoca mais uma vez. A sorte que o Odegaard errou a mira no contrapé do Alisson. 0-0, primeira finalização na direção do gol da seleção norueguesa.
0: O tempo não para, Bandeirantes marca. 35 minutos de bola rolando, 35 de bola rolando para você conferir. Primeiro tempo de jogo, girando o placar da Copa do Mundo, oitavas de final. Continua pra você, Brasil 0, Noruega também 0 na Bandeirantes. Quem fala é você, Agrela.
6: Ulisses, terça-feira tem os atuais campeões em campo. A Argentina enfrenta o Egito, 1 da tarde. Mais tarde, 5 horas, Suíça e Colômbia. Oh, oh, oh, oh, Ulisses Costa.
0: 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Domínio do campo de ataque, prende a jogada novamente, Patrick Berg, ele recolhe a jogada para o meio direito do campo de ataque, vem para a finta, tenta o toque de bola, ele recolhe pelo setor de direita, Reilson domina, ele tenta a finta, vem para o toque errado, a bola volta com a seleção da Noruega, mesmo tocando errado, dá certo o lance, recolhe Reilson, sai jogando do campo de defesa, dá uma vina novamente no toque de bola, recolhe a seleção da Noruega, prazer pro jogo, já prende a jogada pelo setor de esquerda, prendeu no segurinho Hegen duvida, balança em frente, o seu marcador vai tentar o toque de bola curto pelo meio, abre a jogada curtinha novamente com o Müller Wolf, ele abre a jogada com o Musa prende pela direita, vem pro cruzamento, levantou pra Haaland, toca na bola, fácil, ele recua pro goleiro brasileiro, Alisson que faz a defesa.
1: Praticamente o primeiro tapa na bola do Haaland na partida, tá sendo anulado, mas conseguiu antecipar a marcação, 0-0 no placar, posse de bola Brasil.
0: A bola volta com a seleção brasileira, prende pelo setor de direita do campo de defesa, vai tentar o toque de bola curtinho novamente pela direita, prende para a seleção brasileira, recolhe do campo de retaguarda com Danilo já prende o lance, abre a jogada para Marquinhos domina para a seleção brasileira, toca de lado, domina 0-0, é o placar do jogo, o Brasil tenta descer do campo de ataque, abertura para Casemiro domina pelo setor de direita, vem para o giro em cima da marcação, no primeiro ele prende o lance, tenta o toque de bola, já solta curtinho pelo setor de direita, abriu jogada curta para Matheus Cunha volta para Danilo prende o toque de bola de Bruno Guimarães, abriu para Martinelli, levantou jogada, tentou buscar o lance, afasta o zagueiro, Martinelli vem, tenta girar, a bola não consegue, a bola fica na intermediária, volta no toque de bola da seleção brasileira, o árbitro depois de dois dias marca falta. Tá marcando falta para a seleção da Noruega bater.
8: Ele deu a vantagem até o limite. Como a Noruega não levou, ele marcou a falta lá atrás. A terceira cometida pelo Brasil, a quinta do jogo, 0-0.
0: 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Se posiciona na Noruega para ser jogando com o Ayer do campo de defesa. Ayer recolhe, tenta o toque, ele parou no campo de retaguarda com Hegen. Duvido do campo de defesa para ser pro jogo. Tem a abertura que Hegen pelo setor de esquerda, domina a bola, ele prende. Hegen volta, a jogada continua novamente. Recomeça Sanderberg. Sanderberg domina pelo setor de direita para Ayer. Ayer dominou, já abriu pelo setor de ponta no campo de ataque com Sorlotti prende em velocidade, não acompanha a marcação, zaga brasileira vem pro toque de bola, afasta o zagueiro, tira, é na volta do toque de bola, recolhe novamente a seleção da Noruega, vem pra finta pelo setor de ponta, tenta o toque de bola para ganhar Douglas Santos, ele aperta pra seleção brasileira, não ganha, goleiro na Noruega tá na intermediária, se roubar essa bola dá pra fazer o gol do meio de campo, hein, abre no campo de retaguarda, já domina a seleção da Noruega, tentou descer Odegaard prendeu, Odegaard domina no campo de ataque, Odegaard vai para fintar para a jogada com Sanderberg domina pelo campo de defesa, voltou curtinho na intermediária com Müller Wolf abriu para Musa prende pelo setor de esquerda, adianta, perde parcialmente o lance, Ryan chega, ganha para Marquinhos que abre para Ryan, ele domina para a seleção brasileira, já sai jogando no campo de defesa, toque completamente errado no Danilo toca na primeira, toca na segunda, certo o lance, abertura vem pro toque de bola curtinho, domina Bruno Guimarães, vai pro giro, abre para Casemiro, ameaça a partir do comando de ataque, vem pro toque de bola curtinho para Gabriel Magalhães tem Douglas Santos partido, abriu para Casemiro para ser conferência central do gramado, Casemiro domina para a seleção brasileira, enfia na direita para Danilo, tem Ryan aberto pelo setor de ponta, enfiou para Ryan pela direita do campo de ataque, ele já vem para a finta, Ryan domina para a seleção brasileira, 1-2-3 para marcá-lo, abriu pelo setor de direita, voltou jogada para Bruno Guimarães, enfiou para Casemiro volta para Bruno Guimarães que prende para a seleção brasileira, arma a jogada com Ryan domina pelo setor de esquerda, vai tentar a finta em cima da marcação, voltou para Casemiro domina pelo setor de esquerda, bateu direto pro gol, em cima da marcação. A bola volta no toque de bola com a seleção brasileira, que já sai jogando lá pela direita com Danilo domina para a seleção brasileira, vem para a vinta, vai tentar o toque de bola contigo no setor intermediário, ele recolhe para a seleção brasileira, abriu Casemiro, Vini Júnior aberto pelo setor de esquerda, não participa muito do jogo, domina no campo de retaguarda do Brasil, toca a bola no campo de defesa, 39 minutos, vamos chegar a 40, primeiro tempo, oitavas de final, Copa do Mundo, Marquinhos gira, jogará para Vini Júnior pelo setor de esquerda, campo de ataque, mata no peito, domina, vai para a vinta, tanto o drible, perde a bola, Vini Júnior domina no campo de retaguarda, apertou Vini, ganhou para Martinelli, dominou, deu para Vini, lindo drible, bateu pro gol, defesaça do Milan, o Vini tentou bater no canto direito, o Milan com o pé vai salvando a seleção da Noruega, já pegou um pênalti, fez defesa agora, espetacular com o pé, escanteio para o Brasil bater.
8: O nome do jogo até agora, goleiro Milan, na roubada do Martinelli, na pressão da saída de bola em cima do Odegaard, escanteio
0: batido. E vem Brasil, abertura para Vini, dominou Marquinhos, entrou Vini, domina pela ponta, vai para a finta, abriu, tocou para ninguém, a bola volta com a seleção brasileira que está jogando contigo no campo de retaguarda, já prende o lance, domina a seleção do Brasil, faz o giro, prende Douglas Santos, está jogando no toque de bola de Alisson domina para a seleção brasileira para desafogar, volta com Douglas Santos, domina, Vini Júnior se receber, está impedido, agora tem condição, a abertura vem para Vini Júnior novamente pelo setor de esquerda, não dominou, ele furou, Gaúcho. O que que é isso, Vini Júnior? Mas o que é isso? Pô, furou no momento do domínio lateral para Noruega.
8: Era para escapar pelo lado esquerdo, era para armar mais uma jogada de ataque. 0-0 no placar.
0: É bola no campo de defesa para a seleção norueguesa terceira. Ayer domina no campo de reta, guarda, está jogando com Hegen. Hegen já prende o curtinho na intermediária com Müller Wolf. Müller Wolf volta a jogada novamente com Sanderberg. Sanderberg domina no campo de defesa. Vini Júnior olha. Toca a bola na seleção norueguesa no campo de reta, guarda para você ligado no futebol da Bandeirantes. Crack Neto fala na Bandeirantes, pois não, Neto.
2: Eu vou falar com você, eu botava o Neymar, irmão. Eu tirava o Martinelli e colocaria o Matheus Cunha para ficar como meia e colocaria o Neymar para meter as bolas pro Vinícius Júnior.
0: Futebol da Bandeirantes, quem fala é você, Cláudio Zaidan.
9: Eu concordo com isso que o Neto falou aí, até porque o espaço generoso isso. Que a Noruega dá, o Brasil tem de aproveitar. Então o jogo tá para um cara como o Neymar e para um cara como o Endrick. Pode fazer 1-0 daqui a pouco, resolver um jogo. A Noruega não está jogando nada, está tudo certo. Mas é um jogo para Neymar e Endrick.
0: E vem domina Haaland. Abriu na esquerda, campo de ataque. Tentou bater para o gol. Odigar trava. Danilo põe para a linha de fundo. Escanteio para a Noruega bater.
1: Martinelli perdeu a posse de bola no campo de defesa. Deu de graça para o Haaland, que preferiu rolar para o Odigar. Finaliza. Escanteio. Segundo a favor da Noruega. Vem os Vikings gigantes para a grande área.
0: Escanteio. Escanteio para a seleção da Noruega. Bater pelo setor de esquerda. Campo de ataque. Você ligado na Bandeirantes. A Bandeirantes com você. 42 minutos de bola rolando. O primeiro tempo de jogo. 0-0. Brasil já perdeu o pênalti com Bruno Guimarães. Bateu o pênalti. Nilan pegou o goleiro norueguês. É bola no campo de ataque. Escanteio para a seleção da Noruega bater. Vem para a França pelo setor de esquerda, se posiciona Patrick Berg, ele vem para bater escanteio. Patrick Berg na bola, é pelo setor de esquerda, campo de ataque, vai partir para a cobrança de escanteio, partiu para a bola, levantou, vem Danilo de cabeça, Vini não corre para ir atrás, aperta na marcação, vem para ganhar a jogada novamente a seleção da Noruega, tendo toque de bola curtinho pelo setor de esquerda, lançamento à frente, tranquilo, Alisson, goleiro brasileiro, sai para fazer a defesa.
1: Levantamento do Hegen, jogador do Bolonha, ficou desesperado porque a marcação individual vinha para cima dele. Posse de bola do Brasil, reta final do primeiro tempo, já os acréscimos, Ulisses.
0: A bola volta do toque de bola, recorde do campo de defesa para ser jogando, domina a seleção brasileira, prende a jogada contigo do campo de retaguarda, já domina novamente, domina, prende Casemiro, domina para a seleção brasileira, Vini se movimenta na esquerda, passa Douglas Santos, Casemiro leva pelo meio de campo, domina na intermediária, entrada na grande área, Matheus Cunha ganhou, perdeu, sobrou para Vini, ele perde o lance de novo. Posso dizer, talvez um dos piores jogos do Vini Júnior até agora na Copa do Mundo. Já, o Neto Zaidan, que é Sarafalo. Domínio do campo de ataque, tenta descer contigo novamente a seleção norueguesa. Abertura vem pelo setor de direita do campo de ataque. Domínio do campo de defesa, prende o lance, Odegar. Odegar domina curtinho na intermediária, abre para Nusa. Nusa recolhe pelo comando de ataque, abre a jogada pelo setor de ponta para Müller Wolf. Müller Wolf domina novamente no campo de defesa para Noruega. Ele recolhe. É Bandeirantes e Band FM juntas na Copa do Mundo. Domínio do campo de defesa, prancer para o jogo, prende a jogada. Tinha Gabriel Magalhães, vem para a marcação, recolhe Ayer, Ayer prende o lance, abriu pelo setor de direita, vem para o toque, ele fala com o Sorlotti. Sorlotti prefere dominar com Gerson. Gerson prende do campo de defesa para ser para o jogo, prende a jogada Coutinho na zaga central, abre para Ayer, Ayer recolhe pelo seu campo de defesa, deixa com Hegen, Hegen prendeu, já domina Coutinho novamente. Sanderberg volta a jogada com o toque de bola Coutinho de Hegen, Hegen volta do campo de defesa para Nilan, Nilan domina o goleiro para Noruega para ser o jogo do campo de defesa. A abertura vem pelo seu campo de reta, quarta, prende a jogada Coutinho novamente com Sanderberg, ele prende o lance, abre pelo setor de esquerda, voltou contigo no setor intermediário com Hegen. Hegen já domina, abre o compasso, vai tentar finta, tanto toque para, prefere voltar a jogada, volta na sua zaga central, já domina contigo novamente pelo setor de esquerda, prendeu Hegen, ele recolhe no campo de defesa, toca a bola, seleção da Noruega no campo de retaguarda. 44, vamos chegar a 45 minutos de bola rolando. Você ligado no futebol da Bandeirantes, a Bandeirantes com você, se posiciona Nina, ele parte na bola, tenta o levantamento à frente, vem para subir de cabeça, Douglas Santos sobe, ganha a jogada, Martinelli chega, ganha o lance para seleção brasileira, domina pelo setor de direita, vem para ganhar a jogada, curtinho Haaland. Haaland prende o lance, abriu pelo setor de direita do campo de ataque. 6 minutos de acréscimo no jogo no primeiro tempo. Já domina pelo setor de ponta, vem tentar a finta em cima da marcação. Sorlotti, Sorlotti prende o lance, gira a jogada pelo setor intermediário para Sanderberg. Sanderberg abre para a direita para Sorlotti. Sorlotti leva na linha de fundo, tentou bater cruzado. Vem Martinelli para tirar e escora, põe para fora. Lateral para a seleção da Noruega bater. 6 minutos de acréscimo neste primeiro tempo, 0-0. É Brasil e Noruega. Noruega, oitavas de final para você, Copa do Mundo. Brasil não faz um bom jogo, Vini Júnior fora do jogo, Bruno Guimarães também fora do jogo, tem que entrar no jogo. É bola para a seleção da Noruega, bateu pelo setor de direita, lateral para a seleção norueguesa, bateu e vem bola levantada dentro da grande área, se posiciona Alisson, pede marcação, levantamento vem para dentro da grande área, subiu de cabeça, vem para escorar, escora, tira dali de qualquer maneira Matheus Cunha, a bola volta na direita, Martinelli na marcação, tenta o cruzado, estica a perna Martinelli, põe para fora, escanteio direita no toque do Gerson para a Noruega bater.
1: Melhor marcando do que atacando. Odegaard vem para a terceira cobrança a favor da Noruega. Repito a informação, vamos até 51 na primeira etapa.
0: Se posiciona para a cobrança de escanteio. Escanteio mais 5 minutos de jogo com os acréscimos. Não tem pressa nenhuma. Odegaard pratica o antijogo da Noruega. O árbitro não está nem aí. Ele vai lá, pega a bola, põe embaixo do braço, sai andando, caminhando, põe a bola no quarto de círculo. O juizão americano é uma porcaria que é ruim para danar. E vem para a cobrança. Se posiciona escanteio para a seleção da Noruega. Bateu pelo setor de esquerda. Levantamento vai ser feito à frente. Escanteio cobrado. Levantamento na segunda trave. O toque para dentro da área domina. Recolhe Martinelli para ser o jogador para a seleção brasileira. Tocava a bola no Matheus Cunha. Ele toca no meio. Errado para o Vini Júnior. Já domina do campo de defesa para sair jogando. Prende o lance a seleção da Noruega. Recolhe a jogada pelo setor de esquerda. Campo de defesa. Müller Wolf. Ele vem para o break. Tenta o toque de bola. Volta. Curtinho com Berg. Recolhe do campo intermediário. Sanderberg. Ele domina do campo de defesa. Vem para a finta. Solta com Ayer. Ayer recolhe pelo seu campo de defesa. Sai jogando para a seleção da Noruega. Abre a jogada pelo campo de ataque, vem para fim, vem em cima da marcação no primeiro, ele tenta o toque, ele para pelo meio de campo, curtinho, Sonderberg, já domina, prende, vai pro toque, curto pelo setor intermediário, você ligado na Bandeirantes, a Bandeirantes com você, já domina no campo de defesa, domina no campo de reta, quarta para ser o jogando, prende o lance, curto pelo setor de esquerda, recolhe, curtinho na intermediária, Regen, Regen prende a Noruega, toca, toca no campo de defesa, ele vem ser o jogador no campo de reta, guarda, já prendeu o lance, curtinho na intermediária, domina novamente, o time da Noruega toca a bola só para trás, só para trás, só para trás. Ele quer, como disse bem o Zaidan, pênalti. A Noruega, o sonho da Noruega é pênaltis. A bola volta no toque de bola com Nina. Vai ter que ter uma atitude diferente a seleção brasileira no segundo tempo. Levantamento vem para Haaland. Ele tenta chegar na bola. Se atrapalhou, Marquinhos tirou. A bola sobrou na Noruega. Chegando, bateu Alisson. Odegaard bateu. O Alisson fez a defesa. O Haaland joga só com o corpo. A zaga brasileira, por mais experiência que o Gabriel Magalhães tem, o Marquinhos, tem que jogar com o corpo também. Tem que só no corpo dele. Quase a Noruega abriu o placar do jogo. Alisson, importante defesa.
1: Pega no pé dele porque ele não pega a bola do jogo. Por enquanto pegou no primeiro tempo, nos pés o camisa 10, capitão Odegaard. Olha o Brasil na reta final.
0: E vem Martinelli, domina para a seleção brasileira. Abriu para o toque, ele para o Coutinho pela direita do campo de ataque. Danilo domina até aberto no campo de ataque. O espaço para jogar, vai Brasil. Dominou, prendeu Bruno Guimarães. Recolhe pelo setor de ponta. Abre a jogada para Douglas Santos. Douglas Santos para o toque de bola. É a Bandeirantes e a Band FM na Copa do Mundo. Domina no campo de ataque. Prendeu Douglas Santos. Abre a jogada Coutinho. Com Sander. Recolheu novamente Bruno Guimarães. Ele domina para a seleção brasileira na direita. Deu para Danilo. Danilo domina para o Brasil. Gira a jogada para Casemiro. Casemiro recolhe a jogada. Vai para a finta. Tenta o toque. Perde jogada. Abre para o Vini. Enfiou. Vamos ver Vini agora no drible. Escapou. Partiu pelo setor de direita. Esquerda. Campo de ataque. Vai para a finta. Tem Douglas Santos. Preferiu o toque para Bruno Guimarães. Entrada da área. Girou. Bateu pro gol. O zagueiro desvia. A bola volta para Danilo dentro da grande área, domina para a seleção brasileira, tem Casemiro. Casemiro prendeu, cruzou, na botou no gol para o Martinelli, a bola alta. 5 centímetros acima, o Martinelli tentou o cabeceio, não deu. Não alcançou, tiro de meta para a Noruega.
8: Talvez se fosse o Igor Thiago seria gol, mas ele já teve um lance assim e perdeu contra Marrocos. Nilan não tem pressa, 0-0 no placar.
0: É futebol, tá Bandeirantes pra você, torcedor brasileiro, mais 2 minutos de jogo, já domina no toque de bola contigo no setor intermediário. Recolhe no campo de defesa para sair jogando a seleção da Noruega. Nilan se posiciona para bater, tenta o levantamento à frente pelo comando de ataque. Arma a jogada contigo no setor intermediário. Matheus Cunha sobe de cabeça, tentou ganhar, não consegue. Volta a seleção norueguesa. A abertura foi feita pelo setor de direita. Vai para o toque de bola, Sorlot. Sorlot tenta o domínio, aperta em cima dele. Vem para tocar, toca na bola. Douglas Santos cochila, Matheus Cunha não chega. Ela volta curta na zaga central. Ayer, ele prende o lance, recolhe contigo com Odegaard. Odegaard prendeu no meio de campo com Sanderberg. Sanderberg domina, faz o giro, tem pela direita. Aberto o Sorlotti, Sorlotti prendeu pelo setor de direita, volta a jogada novamente com o Sanderberg, ele recolhe no campo de defesa, voltou com o Regen, domina no campo de reta, quarta para ser jogando com o jogador Molerolf. Molerolf domina no campo de ataque, vai para finta, abriu jogada com Nusa. Nusa domina pelo setor de esquerda, vai terminar o primeiro tempo de jogo, mais 50 segundos de jogo, lançamento na grande área, Alisson. sair, pega, meu filho. A bola volta no toque de bola, Martinelli domina para a seleção brasileira, vem para frente, toma falta. É falta pro Brasil cobrada, vem pro toque de bola, seleção brasileira em slow motion, Casemiro desce, abre a jogada para ponta, para Vini Júnior do mano a mano, já cortou para dentro, dominou, recolheu Vini, outra finta, balança de novo, Vini Júnior vai pro drible, levou para a linha de fundo, ficou no chão. E o árbitro tá dando tiro de meta para a seleção da Noruega bater. E o Vini fica na reclamação, o Ayer vai partir para cima dele.
8: O jogador norueguês ironiza, o Vinícius Júnior, levanta, meu jovem. Três faltas cometidas para cada time, 0-0 no placar.
0: 0-0 é o placar do jogo para você ligado no futebol da Bandeirantes. Se posiciona para bater à frente. É tiro de meta quando ergue o braço, árbitro. É fim de primeiro tempo. Brasil 0, Noruega 0. Vem aí, Capriotti.
12: Vamos lá, Ulisses. Intervalo da Bandeirantes. Bruno Guimarães. Enfia o pé na bola, Bruno Guimarães. Tá de brincadeira. É Copa do Mundo. Não tem espaço para erro. Alô, Alexandre Pretzel. Alô, João Paulo Capelani. Reportagem Bandeirantes em ação. Vamos lá.
8: Todo mundo passando aqui na frente. O Ancelotti não conversa com ninguém de maneira específica. Então não dá indicação de que possa fazer uma mudança no intervalo. Sai caminhando com os demais jogadores. Rafinha foi a novidade no banco de reservas. No mais, os jogadores que estavam no jogo contra o Japão, com exceção do Lucas Paquetá, que se machucou, Capelani.
1: Os reservas noruegueses vibrando bastante, principalmente com o técnico Stanley Sovaken. Até aqui, aparentemente, Ricardo Capriotti, a Noruega gosta do que fez a primeira etapa.
12: É isso aí. Já já vamos ouvir o nosso trio de craques nos comentários. Daqui a pouquinho, craque Neto, Cláudio Zaidan, Leandro Quesada vão explicar o que aconteceu nesse primeiro tempo. Mas é uma parada rápida mesmo, muito breve. Não saiam daí. 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
2: Vamos lá, hora de ouvir os nossos craques da opinião. Temos um trio aqui para você não perder absolutamente nada nesse intervalo de jogo em que o Brasil vai empatando com a Noruega por 0-0. Quero ouvir Leandro Quesada, craque Neto e Cláudio Zaidan. Vamos lá, Zaida, começando por você. O que é que aconteceu no primeiro tempo? O que é que tá rolando aí? Como é que o Brasil vai ter que melhorar? Fala, Caboclinho.
3: Capriotti, o Brasil foi melhor, o Nyland foi o principal nome da Noruega, o goleiro que mostra que o Brasil teve chance, teve inclusive um pênalti defendido pelo Nyland, mal batido pelo Bruno Guimarães. A Noruega, além daquele lance que, em que havia impedimento, que até fez o gol, mas havia impedimento, não há dúvida que teve uma única grande chance e o Alisson fez uma ótima defesa. O Brasil foi melhor, mas pode melhorar. Martinelli está mal, Vinícius tem de melhorar no jogo e acho interessante a ideia de Neymar e Endrick irem para o jogo, campeões.
2: Vamos lá, Netão, quero te ouvir também, craque Neto, o que é que aconteceu no primeiro tempo? Fala aí, Neto!
4: Vamos lá, craque Capriotti, a verdade é o seguinte, a seleção brasileira podia estar ganhando um jogo de 2-3-0. Eu acho que falta habilidade pro Martinelli, eu acho que tem que botar o Neymar, eu acho que você pode recuar o Matheus Cunha, que tá jogando bem, eu acho que o Vinícius Júnior tem que entrar mais pro jogo, que faz uma partida muito ruim, e pipocou na hora de bater o pênalti. Cara que é artilheiro, tem 4 gols, que pode chegar a 5, um pênalti como esse, ele não pode deixar de bater. Botou o Bruno Guimarães, perdeu o pênalti, mas o Brasil tem amplas chances nesse segundo tempo de fazer de 1 ou mais gols. O Brasil é muito melhor que a Noruega, né? Mas bota o Neymar agora.
2: É isso aí, tô com vocês aí. Tem que sentar o pé na bola, Bruno Guimarães. É Copa do Mundo, não tem chance pra erro. É sentar a botina na bola. Vamos lá, Quesada, quero te ouvir também. Brasil 0, Noruega 0.
5: Ah, eu acho um absurdo o dono do time, que é o Vini, artilheiro da Copa do Mundo, passar a bola pro Bruno Guimarães. Não tem que ter esse respeito, entendeu? Com todo respeito. Eu sou o dono do time, tenho 4 gols na Copa do Mundo, eu sei bater pênalti. Bate, entendeu? Porque aí vai ficar, se o Brasil de repente acontecer o pior aqui, vai ficar a grande dúvida, mais uma vez, no maldito de um pênalti, né? Neymar já não bateu pênalti lá contra a Croácia, hoje o Vini não quis bater aqui. Ok, o Bruno Guimarães faz uma grande Copa do Mundo, mas, repito, era o Vini para bater esse pênalti aqui contra a equipe da Noruega. E o Brasil, se apertar um pouquinho, se organizar ofensivamente, tem muito espaço para ser explorado. O Brasil alcança essa vitória. Eu acredito ainda nesse potencial do ataque brasileiro, Ricardo Capriotti.
2: Vamos lá, então. Então é o seguinte, ó, daqui a pouquinho tem todo o segundo tempo, já já. Ulisses Costa vai empurrar a seleção brasileira rumo à vitória, hein? É, rumo à vitória, sem prorrogação, sem pênalti, sem sofrimento. Nós vamos avançar já já nos 45 minutos finais que o Ulisses Costa vai transmitir para todo o Brasil e para o mundo. E daqui a pouquinho a gente volta, não saiam daí. Vamos juntos, porque Bandeirantes e Band FM estão juntas na Copa do Mundo 2026.
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8: 13 minutos de intervalo, dá tempo de ouvir David Ancelotti. Oi, Pretzel, antes o Pretzel. Fala, Pretzel.
9: Me passaram aqui que o Brasil não mexeu, que será o mesmo do primeiro tempo.
8: Vamos ouvir o David Ancelotti, filho e assistente técnico do Ancelotti, falando na saída do intervalo sobre o pênalti desperdiçado por Bruno Guimarães. Fala aí, David.
10: Sim, tivemos mais oportunidades na transição contra eles, era algo que esperávamos. É um time que controla bem a bola, baixa o ritmo do jogo. Temos que procurar soluções para ser um pouco mais agressivos.
3: Explica pra gente a escolha do Bruno Guimarães para a cobrança de pênalti. Isso era uma coisa pensada? Isso é uma coisa decidida pelos jogadores?
10: Não, é uma coisa pensada antes do jogo.
3: Alguma mudança já prevista para esse segundo tempo? E principalmente imaginar que o jogador não se abale com uma situação dessa, né?
10: Então, agora vamos ver. Bruno é um jogador com muita experiência e vai saber jogar com isso tranquilamente. Vamos agora pensar.
3: Mudança alguma prevista já?
10: Não, vamos pensar agora.
8: Muito bem, aí o David Ancelotti falando na saída do campo de jogo. Os dois times estão retornando. Vai começar o segundo tempo e ele vem aí para os 45 minutos finais. Sem prorrogação, sem pênalti, hein, minha gente? Pelo amor de Deus, vai ter mudança lá sim. Vai ter mudança lá, ó. Vai ter mudança sim, já temos
11: plaquinha. Vai entrar o Schelderup, Capri. Só tô esperando a plaquinha subir. Mas vai entrar o camisa número 21, Schelderup. Ele é lateral esquerdo, joga no Benfica. Não sei se teve alguma coisa aí em relação ao Wolf. Vamos ver quem vai subir a placa. Agora, vai piscar 7 no 22.
12: Acho que são duas.
11: São
12: duas.
11: É isso, vai embora o Sorlote, número 7. Entra o 22.
13: É o Bob, né?
12: É, quem mandou você falar, Zaidan?
8: Olha lá.
13: O Bob é a outra.
8: E o João Paulo Capellani já vai trazer a outra alteração, já a segunda alteração. Na sequência, ele vem aí de volta aos 45 minutos finais. É a melhor transmissão do Rádio Esportivo do Brasil. É com você. Solta a voz e vem
7: Vem Ulisses Costa.
14: Você ligado no futebol, tá? Bandeirantes, torcedor brasileiro, obrigado pelo carinho da sintonia. Mexe, sai o 7, o 20, Solor, Sorlot e Nusa na seleção da Noruega. Entre o 22, Capelanes.
11: Isso, a confirmação em instantes vai ser embora o Nusa para a entrada do Schelderup, 21 na vaga do Nusa. Schelderup, 21 na vaga do Nusa, número 20.
14: Muito bem, para você ligado no futebol da Bandeirantes, torcedor brasileiro. Apita o árbitro, toca na bola, Brasil, ela rola, se ela rola, deixa ela rolar. O futebol da Bandeirantes para você, torcedor brasileiro, obrigado pelo carinho da sintonia. Pois não.
15: Olha, esse Bob que entrou na ponta direita no lugar do Sorlot, ele é o oposto do Sorlot. Ele não tem a força física do Sorlot, mas ele é habilidoso, ele é driblador. É completamente diferente do Sorlot, é um jogador que chega fácil na linha de fundo para cruzar, porque tem drible, que o Sorlot não tem, Ulisses.
14: É, meu amigo, vamos ver, Zaidan. Se posiciona para ser jogador da seleção brasileira. Tem lateral, sai cobrado pelo setor de esquerda. Campo de ataque, lateral para a seleção brasileira bater. Você ligado na Bandeirantes, a Bandeirantes e Band FM juntas. Domínio do campo de defesa, vem para o toque de bola. Tenta descer novamente a seleção do Brasil com Casemiro. Ele ganha para Martinelli. Martinelli domina para a seleção brasileira, sai jogando. Abre pelo setor de esquerda, campo de ataque para Douglas Santos. Douglas Santos domina e enfia o lance à frente no comando para Vini Júnior. Vini Júnior recolhe para Casemiro. Casemiro prende para a seleção brasileira. Já tenta ser jogador pelo seu campo de defesa, vem pro toque de bola, Brasil, domina no setor de esquerda, campo de ataque, Vini Júnior domina pela ponta, vai pra finta, abre a jogada pra Casemiro. Casemiro recomeça pra seleção brasileira, soltou pra Danilo. Danilo prende pela direita do campo de ataque, tem aberto, abre a jogada, Coutinho novamente com Rayan. Rayan dominou, limpou, puxou a jogada, bateu cruzado na boca do gol, tira o zagueirão, estica a perna, regue, põe pra fora, lateral pra seleção brasileira, bater Danilo, vem pra cobrança pra seleção do Brasil, pra ser jogador no seu campo de defesa, recolhe a seleção brasileira, recolhe Rayan. Aí atravessa a bola no seu campo de esquerda, na direita do campo de retaguarda do toque para Coutinho de Gabriel Magalhães. Abre Gabriel Magalhães, domina para a seleção brasileira. Envia a jogada para Rayan pelo setor de ponta. Rayan domina no peito, domina para a seleção brasileira. Mata a bola na mão, Rayan. Também eu vou falar para você, hein? Tá jogando nada.
11: Verdade. Corta a falta.
16: Tá jogando
11: nada. Corta a falta do Brasil.
16: Por sinal, Ulisses, ele pode até fazer o gol aí que não tem problema nenhum. Meu irmão, bota o Neymar. Aí você tem o Henrique, você tem o Luiz Henrique, você fica mais veloz, você vai pra dentro. E o rapaz bobojeto, isso aí que fica xingando aí, não?
14: Pois não, Pretzel.
11: Mais uma falta do Brasil, a Noruega agora acelera o jogo, 0-0 por enquanto, nenhuma indicação de aquecimento dos reservas.
14: Gerson domina no campo de defesa, vem pro toque, ele para perto na zaga, a seleção brasileira tenta ganhar, recolhe do campo de ataque, tenta ganhar Casemiro, o árbitro para. Marcou a falta do Casemiro, falta para a seleção da Noruega bater no campo de defesa. Já recolhe com o time do campo de retaguarda para ser jogando pelo setor de direita. Domina a seleção da Noruega, vem para o toque de bola curto pelo campo de retaguarda. Já prende o lance curtinho para o setor intermediário. Abriu jogada no toque de bola de Sanderberg. Sanderberg domina, gira jogada novamente com Patrick Berg. Ele volta a jogada na zaga central para Ayer. Ele vai para a finta, drible o Vinícius Júnior, como se dribla um cone. Domina no campo de retaguarda, vai tentar o toque de bola pelo setor de direita. Prende o lance novamente, Gerson. Gerson prende a jogada, já domina no campo de defesa com Ayer. Ayer prendeu no campo de retaguarda, volta a jogada com o goleiro Nilan. Nilan prende no campo de defesa para ser jogando para a seleção da Noruega. Você ligado no futebol Bandeirantes, a Bandeirantes com você, já domina no toque de bola contigo no setor intermediário, prende o lance, a seleção domina no campo de retaguarda, a seleção da Noruega já domina pelo setor de esquerda, vem Harrison. Harrison prende o lance, tenta o toque de bola, Bruno Guimarães marca errada, bola volta na direita, Odegar, ele prende o lance, Odegar já desce com a bola dominada, camisa 10 vai pro giro, ele tenta o toque de bola para Berg, Berg recolheu, escapou bem no primeiro, do segundo, nossa senhora, bateu pro gol, ele quase colocou a bola pra fora do estádio, velho, tiro de meta, Brasil.
11: Finalização horrorosa, jogador do Bodoglint, 1,78m, ele driblou o Casemiro com uma facilidade incrível, primeira finalização fora do alvo, 0-0, comecinho do segundo tempo.
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11: 4 no aquecimento, Luiz Henrique, Ederson Silva, Danilo Santos e Fabinho.
14: No futebol da Bandeirantes, domina a seleção brasileira, tenta ser jogador do campo de defesa, a abertura vai ser feita no toque de para frente, Vini Júnior não vai na disputa, vem de cabeça, tira a jogada novamente, volta com toque de para de Danilo, ele tenta o levantamento do comando de ataque, vem para subir o Matheus Cunha, fica olhando o lance, Bruno Guimarães não vai na bola, ela volta pelo setor de direito, domina novamente no campo de ataque, a Noruega já tenta descer o Coutinho novamente com Odegar. Odegar prendeu, soltou pelo setor de esquerda, campo de ataque, já abre a jogada, Coutinho recolhe pelo setor de ponta, vem para finta, domina, tenta descer novamente a seleção da Noruega por entre as nas pernas do Casemiro, um toque de calcanhar, já domina Bode, ele domina no campo de defesa, recolheu o Bob, tenta a finta, Casemiro toca na bola, evita a saída, mas ela sai na sequência. É lateral para a seleção da Noruega, bater do seu campo de ataque, é lá pelo setor de direita, campo de ataque, lateral para a seleção da Noruega, bater, vem para a cobrança, Gerson, ele vem bater lateral, você ligado na Bandeirantes, a Bandeirantes com você, lateral vai sendo cobrado pela direita do campo de ataque, lateral cobrado, a bola volta para a ponta, aperta na marcação, tenta descer a seleção da Noruega, não consegue, a bola sai para a linha de lado, lateral Brasil, campo de defesa.
11: Gerson falou que foi agarrado pelo Martinelli, não vi esse agarrão, lateral, campo de retaguarda, 0-0.
14: Lateral para a seleção brasileira, bater pelo setor de esquerda, Bandeirantes e Band FM juntas na Copa do Mundo, se posiciona para repor a bola em jogo, lateral para o setor de esquerda, campo de defesa, vem para a cobrança, Douglas Santos bate o lateral, tenta tirar a bola, a seleção brasileira levanta a frente de qualquer maneira, é na quica do setor intermediário, vem para a finta, tenta o toque de cabeça, vem para ganhar Haaland, Haaland ganha a jogada para a seleção da Noruega, que prende no campo de defesa, tem que mexer no time Ancelotti, já já Neto, Zaidan e Quesada falam, domina no campo de defesa Noruega, para ser jogando com Sanderberg, o tempo não para, Bandeirantes marca. Bandeirantes e Band FM juntas na Copa do Mundo, jogado 5, 6 minutos de bola rolando, o segundo tempo de jogo, girando o placar das oitavas de final. Continua pra você, Brasil 0, Noruega também 0, na Bandeirantes, quem fala é você. Alô, alô, oh, Agrela.
7: Policista da FIFA suspendeu o cartão vermelho de Balogun, jogador dos Estados Unidos. Portanto, ele vai atuar contra a Bélgica nas quartas de final.
17: A Copa do Mundo é aqui!
16: Opa, uma vergonha.
14: Vergonha. A Copa do Mundo muito marcada, muito ruim, muito manchada, viu, a Copa do Mundo. Desculpa, a gente tá aqui, não queria isso, mas muito manchada. Arbitragem total pra Argentina e essas coisas, os Estados Unidos, lamentável. A Copa, a arbitragem é Argentina. Todos os jogos pode ter. Quem for enfrentar a Argentina vai jogar contra a fraca seleção da Argentina, que é fraca, contra a arbitragem. É o futebol da Bandeirantes, do meio do campo dele. Fraca no quesito, assim, não é aquele monstro que as pessoas criam por aí. Tem sua qualidade, mas fraca. Do meio do campo de defesa, jogando, já aprende a jogar a curtinha, a seleção da Noruega com o Ayer. Ele prende o lance do campo de defesa, sai jogando com o Nilan. Pois não, Cláudio Zaidan.
15: Não, você pode até falar, eu não concordo com o Cláudio. Eu concordo, para mim foi lance para expulsão. Agora a FIFA desautorizar, assim, uma decisão tomada em campo pelo árbitro, é uma palhaçada, né?
16: Não, pior é o Trump. Desculpa, Ulisses, o pior é o Trump.
14: Pois não, né?
16: Pior é o Trump colocar no Twitter dele que tá certo. Isso é um absurdo, pô.
14: É o futebol da Bandeirantes, domínio do campo de defesa para ser jogando o Sanderberg, ele domina do campo de retaguarda, se eu sou o Cláudio, eu peço dispensa da Copa, domínio do campo de defesa, vem para finta em cima da marcação, já recolhe contigo no campo de retaguarda, Regen, ele prende o lance, toca a bola, a seleção da Noruega no campo de defesa, são 7 minutos de bola rolando, o segundo tempo de jogo, Bandeirantes e Band FM juntas, domínio do campo de defesa, são recolhe do campo de retaguarda, domínio do campo de ataque, tenta descer do comando, aperta na marcação, tenta arrancar novamente, a seleção da Noruega, cruzamento vem na grande área, Marquinhos tira, mas tira para ninguém, a bola fica, segunda bola sempre da seleção da Noruega, que tenta sair jogando, péssimo, Regen, põe para fora, bola lateral para a seleção brasileira bater.
11: Todo duro, 1,92m, jogador do Bolonha, não quis se complicar porque o Rayan se aproximava, lateral, campo de defesa, 0-0.
14: Vem para cobrança, vem para o lateral, shoulder up, vai para marcação, na pressão, bola foi chuta à frente do campo de ataque, tenta descer o Brasil, abertura para Bruno Guimarães, entra no jogo, ele perde a bola, Haaland domina, tentou tirar a zaga brasileira, não consegue, voltou na ponta, desce a seleção da Noruega, a abertura foi feita à frente, Marquinhos tira, Danilo afasta, ele está jogando inteligentemente para Rayan, Rayan domina para Martinelli, e velocidade, vem para o Brex, se soltar na esquerda, é bom, abriu na esquerda, Douglas Santos, ele prende, tem Vini Júnior aberto pelo setor de ponta, recolheu, soltou para Vini, balança na marcação, no primeiro tentou descer, Vini Júnior vai na finta, outro drible, tá na área, Matheus Cunha pediu, cruzamento vai ser para ele, a bola bate, vai embora para a linha de fundo, escanteio, escanteio para a seleção brasileira bater.
11: E agora o árbitro faz o sinal, se for tiro de meta o VAR vai me corrigir, é isso que ele está explicando para o Degar, fraquíssimo árbitro, escanteio, cobra Matheus Cunha, Hendrick também do aquecimento de sexta.
14: Escanteio para a seleção brasileira bater, vem para a cobrança de escanteio, a seleção do Brasil pelo setor de esquerda, campo de ataque, vem levantamento para dentro da grande área, Matheus Cunha para a cobrança de escanteio para a seleção brasileira, ele vem partir para a bola para para a cobrança. Arranha na grande área, Gabriel Magalhães e Marquinhos. Marquinhos é bom de cabeça. Escanteio para a seleção brasileira bater pelo setor de esquerda. Vem para a cobrança. Levantamento do Matheus Cunha na grande área. Escanteio para o Brasil bater pelo setor de esquerda. Pressiona o Brasil. Momentos tensos no jogo. Se posiciona para a cobrança. Partiu o Matheus Cunha. Bateu o escanteio. Levantou no boca do gol. Bola desviou. Ninguém do Brasil chegou. Ninguém chega. Bola volta. Volta com a seleção no toque de bola da Noruega, que tenta descer do campo de ataque. Vem para o Breg. Pede para esperar. Recolhe a seleção da Noruega. Casimiro vai fazer o que sozinho na frente, Casimiro? Volta para recompor, que você vai fazer besteira e deixar um buraco no meio.
16: Desculpa, Neto. E esse buraco no meio, o que que acontece? É a falta de qualidade. Você viu agora que o Martinelli pegou a bola, saiu em velocidade? Você imagina o Hendrick, o Neymar, o Danilo Santos. E eu entendo o conservadorismo como treinador do Ancelotti. Eu entendo, ele pode continuar aí, ganhar o jogo de 2-0. Foi mais que obrigação. Ele ganha 6 milhões de reais por mês. Eu não ganho isso. Certo? Então, pô, enxerga o jogo, cara. A gente perdeu velocidade. É só o Vinícius Júnior e que não tá num bom dia, hein?
14: Tá péssimo, tá mal. E aí, caçada?
18: É, isso é... Depois desse ataque aí,
14: Domínio do campo de ataque dessa seleção da Noruega. Abertura com Gerson. Gerson prende pelo setor de direita do campo de ataque. Vai pra frente. É Noruega atacando. Ele prende o lance. Volta a jogada na intermediária. Prende o lance no meio de campo. Volta o lance. Recolhe a seleção da Noruega. Domina no campo de defesa. Odegar prende. Campo de retaguarda. A Noruega não consegue ser ofensiva. Domina no campo de defesa. Toca a bola de lado. A Noruega quer pênalti. Não adianta soltar no meio de campo. Recolhe com o time no meio. Aperta na marcação. Já recolhe. Hendrick vem aí. Domina no campo de ataque. A seleção da Noruega. A bola foi solta pelo setor de esquerda, cruzamento na área, trava a zaga brasileira, era volta no toque de bola, vem pra marcação Danilo, ele tenta o toque, tenta ganhar para a seleção do Brasil, vem dar o combate, dá o bico na bola e ganha lateral. Inteligente o Danilo, lateral pro Brasil bater pela direita, campo de defesa.
18: O Bretzel trouxe a informação do Hendrick daqui a pouquinho no Brasil. Todos os jogadores reservas na Noruega, percebo, já vão para aquecimento, Ulisses.
14: É o futebol da Bandeirante. Schanderap, ele vem para a marcação, é lateral para a seleção brasileira bater do campo de defesa pelo setor de direita. Manual para a seleção brasileira bater cobrada para Casimiro. Nossa, elogiou o Danilo, ele foi dominar a bola passou.
16: Meu Deus do céu, o que é isso? Que é isso?
14: Mas o que é isso, Danilo? O cara tocou a bola pra ele, ele foi dominar, a bola passou em cima do pé dele e saiu pra linha de lado. Ah, que é isso, velho?
16: Será que ele aguenta prorrogação, Ulisses? Será que o Casimiro aguenta? Tem que entender isso também, né? Se empatar, né?
14: E dúvida do campo de ataque, tenta descer com a seleção da Noruega, para foi chuta, campo de defesa, você ligado na Bandeirantes. Hendrick vem aí, já dúvida do campo de ataque, tenta descer a seleção, recolhe pelo setor de direito do campo de ataque, Danilo na marcação, bola foi chuta, ponta, tenta o cruzamento dentro da grande área, Haaland pede a jogada, já dúvida do campo de ataque, prende o lance contigo novamente, afasta dali, Danilo põe para fora, lateral para a seleção da Noruega, bater da esquerda, campo de ataque. Vai mexer a seleção brasileira, vai embora Matheus Cunha.
11: E entra o Hendrick com a número 19. Muito aplaudido pela torcida, o Hendrick. Sai Matheus Cunha com a 9.
16: Não!
14: Errou.
18: Tocando o Hendrick.
16: Deixa o Matheus Cunha e tira o Martinelli, pô. Ou deixa o Matheus Cunha e tira o Rayan.
15: Exato. Aliás, ele poderia ter tirado Martinelli, Rayan e colocado Hendrick e Neymar. Mas deixa o Matheus Cunha em campo. Na minha opinião, errou feio.
11: E o Neymar aquece agora.
14: E aí, caçada?
18: Belo acerto a entrada do Hendrick, não há dúvida nenhuma, né? Entrou muito bem, acho que era o cara que faltava. Agora, de repente, com o Neymar, aí deve sobrar pro Rayan, né? Se o Neymar entrar, deve sair o Rayan. Ou o Martinelli, um dos dois, Ulisses.
14: Não, futebol da Bandeirantes, domínio do campo de defesa, Bandeirantes e Band FM juntas. Domínio do campo de ataque, já prende a jogada pelo setor de meio direito, Odegar. Odegar prendeu, passo errado. A bola volta, Casemiro, bom drible. Dominou, abriu de esquerda pro Vini Júnior. Tem Hendrick partindo, lançou pra Hendrick. Mano a mano com o goleiro, dominou, adiantou, tocou pra fora! Saiu na cara a cara com o goleiro Hendrick, poderia ter driblado o goleiro no penúltimo toque na bola, ele tocou a bola e escapou um pouco do domínio. Ele tentou bater pro cobertura, ela tava longa, pegou no bico da chuteira, foi pro lado errado, tiro de meta pra Noruega bater na primeira pontada do Brasil em velocidade.
11: Que bolão do Vinícius Júnior, o Hendrick ficou caído, ele sentiu que ele perdeu talvez a bola do jogo, tentando tirar demais o goleirão 0-0.
16: Pô, drible o goleiro, pô.
14: Chico. Ele, sabe o que aconteceu? Pô, ele adiantou.
16: Ele adiantou a bola, se ele não adianta a bola. Mas é menino também, mas teve a chance pra fazer o gol. Se fosse o Neymar. E outra coisa, eu acho que o Neymar vai entrar só quando minha mãe engravidar.
14: Ué, então não vai entrar nunca.
16: É isso.
14: É o futebol da Bandeirantes pra você. Do menino campo dele.
19: Prazer
14: jogando, prende o Degar. Pois não, Zaidan.
19: Agora é o seguinte, chegou, né? O Milan não tinha feito nenhuma defesa no segundo tempo. E a velocidade do menino foi importante. Ele adiantou a bola no segundo toque, aí perdeu o gol. Isso. Mas pelo menos já deu uma estocada.
16: Exatamente.
19: Porque a Noruega estava sossegada em campo. A Noruega estava tocando, esperando os pênaltis, esperando o tempo passar. Finalmente o Brasil chegou no ataque.
14: Casemiro chega tarde na marcação, impressionante, que lentidão, domina a seleção da Noruega, vai pra finta, perdeu o lance, bola volta do campo de defesa com a seleção brasileira, tentou Bob, a finta não consegue, a bola volta com a seleção brasileira, com Martinelli, domina pra seleção do Brasil, abre pela direita do campo de defesa, já sai jogando a seleção brasileira, a abertura vem do toque de Baracutinho pra Hendrick, domina, vai pro giro, soltou jogada, recolheu no toque de Baracutinho, Martinelli lançou pra Hendrick, dominou pro Brasil, pode soltar pela direita, recolheu pra seleção brasileira, vai pra finta, abriu o compasso, bateu pro gol, desvia do zagueiro, vai embora, aí o Vini Júnior fala pra ele, aí Hendrick, tô aqui livre na esquerda, ih rapaz, escanteio Brasil,
11: Bruno Guimarães vai cobrar, o terceiro escanteio brasileiro, e o Vini faz a finalização pro Hendrick de novo, Neymar no aquecimento, Neto com Danilo Santos, Ederson, Luiz Henrique e Fabinho,
16: é muito conteúdo do Fred. Sabe por que os caras não gostam do Hendrick, os caras que são companheiro? Porque esse tipo de jogo, ele pega e chuta pra ele. Eu gosto do ele. Eu gosto de jogador assim.
14: Escanteio, o Brasil vem pra cobrança, Bruno Guimarães pra cobrança, se posiciona, ninguém bate, agora ele tem que bater, alguém tem que bater, escanteio pro Brasil bater, Bruno Guimarães, você na Bandeirantes, você na Band FM, partiu pra bola, Bruno levantou, o goleirão saiu no soco, tirou, mas voltou no comando de ataque pra seleção brasileira, já prende o lance pelo setor de meio de campo, Brasil domina pelo setor intermediário, prende Douglas Santos prendeu, levanta a jogada no comando de ataque, abertura no meio, dominou Rayan, bateu pro gol, defendeu goleiro, Nilan faz a defesa no chute do Rayan, Brasil amadurecendo o gol da seleção brasileira.
11: Que bela paulada do Rayan, já veio, já bateu de primeira. Quando ela chegou, ele deu a estocada e o Nilan fez mais uma defesa. O Brasil na pressão, 0-0.
14: E rebola para a seleção brasileira. Sérgio do campo de defesa já aprende a jogar na seleção brasileira. Recolhe no campo de retaguarda, tenta tocar bola novamente no campo de defesa. Martinelli, ele domina para Casemiro. Casemiro prendeu para a seleção do Brasil. Vem para o toque, bola curta, para o setor intermediário. Recolheu para a seleção brasileira. Abre a jogada pelo setor de esquerda. Vem para o toque, bola curta. Gabriel Magalhães prendeu para Vini. Vini domina. Vem para a finta na marcação. O primeiro já passou de passagem. Dominou. Outro drible. 1, 2, 3 para marcar o Vini, abriu, Casemiro prendeu na ponta, soltou para Rayan, lindo lance de cabeça no meio, Bruno Guimarães bateu, defesaça do goleiro, mas estava impedido, o Rayan estava impedido, mas a defesaça do Nilan foi espetacular, a queima-roupa no chute do Bruno Guimarães.
11: O goleiro pode estar fazendo a melhor atuação da carreira dele, pegou um pênalti no primeiro tempo e agora evita um gol, ainda que não houvesse marcado impedimento, mas Rayan estava na frente. 0-0 no placar, o Martinelli conversa com alguém do banco do time do Brasil.
20: Fecha a Noruega, vai embora o Rierson, número 26, para a entrada do 14, Aursnes, número 14, jogador do Benfica, entra na lateral direita na vaga do 26, Rierson, Ulisses.
18: Esse jogador já atuou em várias posições, já começou como meia, foi para a zaga, agora entra na lateral. É um multimídia, e joga em todas essas posições, Ulisses.
14: Pois não.
16: Não, se faz o gol do... Pra mim tava em condições, o número 17 tava dando condições. Se faz o gol, o VAR ia entrar e ia dar o gol legal pro Brasil.
14: Olha só, domina do campo de defesa, vem pro toque, ele para contigo na intermediária, já recolhe novamente a seleção da Noruega, Patrick Berg domina, ele prende o lance do campo de defesa com Sanderberg recolhe pelo seu campo de retaguarda, vai pro toque, ele para contigo na intermediária com Hegen recomeça, tenta ser jogando com Ayer já prende Martinelli, vai para cima da marcação, aperta o Brasil, a abertura vem pelo setor de esquerda com Bob domina, vem pro toque, ele para a seleção da Noruega, abertura na direita novamente, Ausner domina novamente no campo de ataque, Ausner, ele vem pra finta, tenta o toque, ele para Marquinhos, chegou tarde, né? na bola, a bola volta. Volta com a seleção brasileira que sai jogando de forma errada. Entra no jogo, Bruno Guimarães. Acorda pra vida, velho. Domina do campo de defesa, toca errado, Bruno Guimarães de novo. A bola volta, volta com a seleção da Noruega, prende Ayer. Ele recolhe com o time do campo de defesa com Sanderberg. Já domina, placar do jogo, continua, placar de 0 a 0. É Brasil e Noruega, oitavas de final, Copa do Mundo. Já domina do campo de defesa a seleção da Noruega. Ausner prende o lance e volta a jogada continha com Nilan. Nilan já recolhe a jogada do campo de defesa para Ayer. Ayer prendeu pelo bico da grande área, pelo setor de direita, campo de defesa. A Noruega não tem pressa, toca a bola no campo de defesa, lenta, para o jogo, ganha tempo e o Brasil tem que agredir o Brasil.
16: Sabe como? Você bota o Neymar, você tira o Rayan, você tira o Bruno Guimarães e coloca o Danilo. Bota os dois, porra. Vai ter mais velocidade, vai ter um gênio que é o Neymar. Ou ele joga ou ele não joga, ué.
14: A bola volta do toque, ele para, tenta descer novamente a seleção da Noruega pelo setor de esquerda, campo de ataque, prende o lance novamente, recolhe da esquerda, vem para a finta, prende a jogada curtinha, vem o Müller, Wolf, ele prendeu jogada, regula para o meio de campo para Sanderberg, recolhe pelo setor intermediário para Wolf dominou, abriu da esquerda, pode sair cruzamento nas costas, vem levantamento, Haaland pede na grande área, levantamento, no banco do gol, fala feio, Alisson, a bola passa pelo Haaland. O Alisson ia tomar um piruzaço. A bola passa pelo Haaland, desvia na marcação, vai embora para a linha de fundo, escanteio para a seleção da Noruega bater.
20: Péssimo Alisson no lance e o Gabriel Magalhães quase faz contra. A bola bate no joelho dele, a sorte que não teve o caminho do gol. Primeiro escanteio para a seleção da Noruega na segunda etapa. Vai tentar descer o Odegaard, perna esquerda da bola.
14: Neymar e Luiz Henrique vão entrar no Brasil. Neymar e Danilo ali conversando com o técnico da seleção brasileira. Neymar e Danilo, escanteio, Danilo Santos vem pro jogo, Neymar também vem pro jogo, escanteio para a seleção da Noruega, bater, vem para a cobrança novamente, Odegaard partiu para a bola, perto esquerda, levantou no banco do gol, afasta a zaga brasileira, a bola volta no toque, ele para, perde na velocidade, o Bruno Guimarães tá com uma caixa de ferramenta de pedra nas costas, parece, domina a seleção, vem pro toque, ele para, tenta descer a seleção da Noruega, balança, Marquinhos está fora de posição, marcando o cruzamento, recolhe Bob prende, vem para a finta, aperta o time brasileiro, vai para cima, Marquinhos está fora da grande área, abertura frente, Bob dominou na boca do gol, vem a Noruega, cruzamento, Haaland entrou, vai pra fora a bola, linha de fundo, tiro de meta pra seleção brasileira bater, tem que mexer rápido o Brasil,
20: até mesmo um cometa pode se atrasar, Haaland livre na segunda trave, o cruzamento foi muito forte, é verdade, mas ele demorou um segundo pra chegar, 0-0, quase que a Noruega inaugura o placar.
1: E Rayan, entra Neymar com a 10, a primeira mudança, vem aí o Danilo Santos também com a 18, vamos ver quem vai sair para entrar o Danilo. Rayan é um e o outro é
14: Martinelli
1: com a 22, agora ele vira a placa o também, isso aí tá Ulisses, bom, Martinelli e Rayan fora, Neymar e Danilo Santos no campo.
14: E aí, Neto, Quesada e Zaidan?
16: Nós comentaristas aqui nós somos bons pra caramba, né? A verdade, o Martinelli não pode ser titular da seleção brasileira, a verdade, o Neymar entra agora, tem aí 30 minutos aí ou 23 minutos, 25 minutos, vai ter a parada técnica agora de hidratação, mentira, é de publicidade. E aí o Danilo tem que jogar, aquilo que a gente pedia, ele vai ter que entrar e jogar. Vai ser, pelo menos vai ser o time mais veloz.
14: Porque se vai ficar empatado, Zaidan, vai ter prorrogação, pois não.
21: Vai ficar o meio campo aí com o Casemiro, Danilo, o Guimarães, e aí o ataque com o menino Endrick, o Neymar e o Vinícius Júnior. Essa é a nova formação do Brasil. E quando você dizia, Bruno Guimarães, entra no jogo. Eu estava ouvindo aqui o Ulisses Nord, narrador em Oslo. E ele dizia, Haaland, entra no jogo, Haaland. Porque o Haaland não fez nada até agora, hein, Ulisses?
14: Haaland nada. Vou falar pro seu negócio, viu? E aí, Quesada?
22: Eu acho o seguinte, o Neymar agora vai jogar como um falso 9, o Endrick abre um pouco mais pela ponta direita, o Vini continua aqui na esquerda, e aí com a entrada do Danilo Santos dá mais sustentação e mais dinâmica a esse meio campo. Eu até achava que ele ia tirar o Casemiro, mas aí o Danilo Santos entra e ajuda o Casemiro também na recomposição. E além disso, ele dá uma dinâmica incrível ao meio campo, né? Essa é uma das coisas que eu não consigo entender na trajetória da seleção brasileira aqui na Copa do Mundo, o Danilo Santos não ser titular desde o início da Copa do Mundo. Ele é muito melhor do que o Casemiro nesse momento. Eu tô falando de carreira, tô falando de momento. O Danilo Santos é um cara mais dinâmico e poderia ser mais importante para nossa seleção.
16: Só que tem uma coisa também, defensivamente, né? Nós tivemos 3 contra-ataques por parte da Noruega, que a bola não chegou pro Haaland. Se chega, ele faz o gol. Então, o lado direito e também o Marquinhos e o Gabriel Magalhães tem que tomar cuidado com isso. Porque como nós vamos para cima, a gente tem a dificuldade de marcação em relação ao Casemiro. Então tem que entender isso para essa bola não vir dos lados, para que o Haaland, porque se sobrar para ele, ele faz, irmão.
19: Ô Neto, deixa eu até perguntar para você aqui. Aliás, um abraço pro palmeirense Luiz Alberto Pisani, que estava pedindo o Endrick no time. Aquele lance do Bruno Guimarães, uma pergunta técnica. Ele bateu ali com o lado do pé.
16: Não, ele bateu
19: ele
16: com o
19: tornozelo. Ele não tinha de ter virado e batido com a parte de cima da chuteira,
16: ele,
19: né?
16: Quando ele dá a parada, ele vai bater de chapa, ele bate de tornozelo. Quando ele bate de tornozelo, a bola vai quase no meio do gol. Ele tinha que ter virado o pé para meter pro canto direito do goleiro.
19: Perfeito.
14: Muito bem, vai recomeçar o jogo. Neymar no campo de jogo, Danilo Santos no campo de jogo e Endrick no campo de jogo. Para você ligado no futebol da Bandeirantes, torcedor brasileiro. É bola no campo de retaguarda para a seleção. Saindo jogando. 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É lateral para a seleção brasileira, bater pelo setor de esquerda, campo de defesa. Se posiciona para bater lateral. Douglas Santos vai bater lateral para a seleção brasileira. E o Neymar dá uma espécie de centroavante. O que o árbitro está esperando? O que o árbitro está esperando para reiniciar o jogo? Vambora, ele é horrível, hein? O tal do Ismael Elfati dos Estados Unidos. Domínio do campo de defesa para ser jogando. Já prende o lance contigo no campo de reta. Quarta, Gabriel Magalhães. Ele prende o lance. Sai jogando com o Alisson. Alisson domina para a seleção brasileira. Bruno na direita para Marquinhos. Marquinhos estica para Danilo. Danilo já prende. Neymar pede no comando de ataque. Abertura vem pelo meio do campo para Danilo. Danilo Santos domina. Faz o giro em cima da marcação. Ele tenta o toque. Ele vai na contigo para o setor intermediário. Já recolhe para o setor de esquerda. Prende o lance novamente. O Danilo atravessa uma bola de novo. Domina. Vem Neymar. Já toca na bola. Recolhe para a seleção brasileira. Sai jogando para Vini. Tenta. Finta. Ganha lateral para a seleção do Brasil bater. Manual para o Brasil bater pelo setor de esquerda. A bola volta para Neymar. Neymar domina para a seleção brasileira. Na direita tem aberto o Endrick. Lançamento do Neymar para ninguém no vazio. Bruno Guimarães não está no jogo, cara. O Neymar apontou o dedo para lançar. Ele partiu depois que o Neymar lançou.
16: Mas tem que ser ao contrário, viu, Ulisses? Tem que ser o Bruno Guimarães lançar e o Neymar de falso 9. O Neymar vir buscar a bola ali, ele não vai ser legal. Ele tem que ficar aí, ó.
14: E ele tá de falso 9 mesmo, viu, Neto? E do campo de defesa, Danilo Santos ganha a jogada para a seleção brasileira. Sai jogando errado, aperta na marcação, vem pro domínio. Recolhe no campo de ataque, encontra a golpe a seleção Odegar. Ele prendeu, soltou, jogada para Rana. Dominou, limpou, rasga a zaga brasileira, tentou tirar a bola, volta dentro da grande área. Domina, prende o lance curtinho na intermediária. Domina no campo de defesa, o Brasil para ser jogando. Já prende o lance no campo de retaguarda, a abertura vem para Neymar. Ele tenta o giro em cima da marcação, não consegue marcação forte em cima dele. Vini Júnior tenta chegar, domina no campo de defesa, Regen já prende o lance no seu campo de retaguarda. Domínio do campo de defesa, vem pro toque. Ele para novamente, curtinho para a seleção da Noruega. Já prende o lance, curtinho novamente do campo de defesa. Sai jogando curtinho novamente com o Aire. Domínio do campo de retaguarda, vem para fim, em cima da marcação. Recolhe, prende a jogada, campo de defesa. Sander Berg, domínio do campo de retaguarda, vem pro toque. Ele para curtinho pelo setor de esquerda. Já domina novamente no toque. Ele para, recomeça a seleção da Noruega para sair jogando. Pois não, craque Neto.
16: Só uma coisa, a seleção da Noruega tá mortinha fisicamente. Morta.
14: É, isso é verdade. Os caras não estão conseguindo correr, velho. Domínio do campo de defesa. Prende ou estão gastando, guardando gás para prorrogação, né? Vai saber também. Tem muito, muito disso, né? Domínio do campo de defesa para ser jogando novamente a seleção da Noruega. Não tem pressa, Nilan. Nilan bate a bola, vem para a marcação, aperta. O Casemiro vai lá de táxi, tenta chegar da bola na marcação, aperta, perde o lance. A bola volta, Bob. Recolhe a jogada novamente a seleção brasileira. Danilo Santos prendeu, ligou para Vini Júnior. Vini Júnior prende, tentou levantamento errado. Seria o lance para Neymar. Recolhe do comando de ataque, aperta novamente, tenta descer. Vem para o toque de bola. Chapelado Bruno Guimarães, ele volta para ganhar o lance para a seleção brasileira. Prende o árbitro, para. Marca falta para a seleção da Noruega. Bater em cima do jogador Patrick Berg.
0: Jogada perigosa do Bruno Guimarães. No aquecimento agora, Luiz Henrique, Ederson, Fabinho, Igor, Thiago e Ibanhas.
1: 0-0.
14: Abra a volta no tanque de para domínio do campo de defesa. Seleção da Noruega prende o lance e curtiu com o Maier. Ayer domina pelo seu campo de retaguarda. Vai tentar o toque de bola. 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Já prende o lance a seleção da Noruega. Domina curtindo no meio de campo com Sanderberg. Ele recolhe do campo de defesa. Neymar vai para cima na marcação dele. Prende o lance Sanderberg. Recolhe pelo comando de ataque. Vai para o toque de bola curto com Patrick Berg. Recolheu, vem buscar o lance no campo. Circunferência central do gramado. Não tem pressa nenhuma. Noruega gasta o tempo. Já domina no campo de defesa. 18 minutos de bola rolando o segundo tempo de jogo. Placar de 0-0, já perdemos pênalti. Bruno Guimarães bateu e perdeu. A bola volta no toque de bola com a seleção brasileira. Sai jogando Danilo, ele prende o lance, abre a jogada na esquerda, campo de ataque. Cochilou, recolheu, consertou jogada. Douglas Santos, a abertura vem para Neymar. Dominou, lançou, buscou jogada na ponta para Vini Júnior. Vini Júnior domina, vai com o drible. Neymar aberto, a abertura vem no toque de bola para Casemiro. Bate, Casemiro girou. Bruno Guimarães abre na direita, bom lance à frente. Danilo cruzou em cima do marcador, voltou para Casemiro. Pico da grande área, prendeu Casemiro. Abre o compasso, cruzamento na área, ele erra o cruzamento. Casemiro, levantamento vem para Haaland, ele tenta chegar da bola, vem pro toque de bola. Haaland protege, afasta mal a zaga brasileira. A bola volta com a seleção, tenta o toque de bola. Noruega domina para a direita com Bob, ele prende o lance, já vai partir. Marquinhos deslocado, Casemiro volta na marcação, deu bote errado, voltou para Haaland, abriu na ponta. Noruega chega, a bola batida, gol. Alisson Cederap bateu pro gol. Cederap bate, Alisson faz a defesa.
20: O canto deles, palma pro lado, evitando que seria o primeiro gol da Noruega, que gosta do contra-ataque. 0-0 no placar, Ulisses.
14: 0-0 é o placar do jogo. Lateral para a seleção da Noruega, bater pelo setor de esquerda, não bate o lateral, o árbitro deixa. É lateral para a seleção da Noruega, bater, não bate o lateral, o árbitro deixa. 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Domínio do campo de defesa, prende o lance a seleção da Noruega, já recolhe pelo setor de direito do campo de ataque. Bola mal tocada, chega na marcação, domina a seleção, tenta descer a Noruega, aperta na marcação o Brasil. Hendrick vem pra cima pra dar combate, bola volta pelo setor de direito do campo de ataque, já domina a seleção norueguesa, prendeu pelo setor de esquerda, recolhe o Wolf, Wolf prende o lance, vem pra tabela, solta curtinho com Odegar prendeu pra Wolf, Wolf domina pelo setor de esquerda, vem pra finta na marcação, já recolhe a jogada, abriu pra Pop, prende o lance. A Noruega volta a tocar bola no seu campo de defesa, já domina no campo de retaguarda, o tempo não para, Bandeirantes marca. Jogados 30 minutos de bola rolando, 30 minutos de bola rolando para você conferir. É etapa final de jogo, segundo tempo girando o placar da Copa do Mundo, oitavas de final. Continua para você, Brasil 0, Noruega também 0 na Bandeirantes. Quem fala é você. Alô, alô, Magrela.
7: Ulisses, mais tarde, 9 horas, tem México e Inglaterra no Azteca. Quem passar, enfrenta o vencedor de Brasil e Noruega.
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14: 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Já prende o lance curtinho na intermediária da seleção da Noruega. Odegar prende o lance, tenta o toque de bola pelo setor de direita. Ninguém chega na marcação. Chega Vini Júnior para marcá-lo. Aperta, a bola passa à frente de Neymar, que não alcança. A bola volta para o meio de campo com Sanderberg. Sanderberg domina pelo setor de meio esquerda. Capri ataque, abre a jogada para a ponta. Soltou novamente. Recolhe Ausners. Ausners domina, prende o lance, girou para o meio de campo para Ayer. Ayer recolhe pelo seu campo de retaguarda. Tenta ser o jogador. Defesa, tenta o toque de bola curtinho novamente. Ausners domina pelo seu campo de retaguarda, vai tentar o passe de bola curtinho na intermediária, já domina do campo de defesa, prende o lance curtinho, recolhe pelo comando de ataque, aperta, tenta descer novamente a seleção da Noruega, prende o lance curto no campo de defesa, toca a bola de pé em pé. Neymar vai para cima da marcação, a bola já volta pelo setor de direita, aperta, vem para cima, domina a seleção norueguesa com seu goleiro Nilan já prende do campo de defesa, Noruega tenta levar o jogo para os pênaltis, ela volta, Nilan bate à frente, tentou buscar Haaland. Sobre cabeça, pessimamente Marquinhos, errado, vem pro toque de bola, ganha a seleção brasileira. Zachai jogando, Danilo bate errado, põe pra lateral pra seleção da Noruega bater. Pois não, Zaidan?
19: O extremamente vencedor Ancelotti, ele realmente é conservador, agora ele vai pôr um volante. Mas é o seguinte, agora com a entrada do Neymar, o Hendrick virou ponta direita, Neymar centroavante, Vinícius Júnior ponta esquerda. Pô, deixa o Neymar um pouco mais recuado e leva pro meio Vinícius Júnior e Hendrick. Faz um trio ali pelo meio, em velocidade. Ele abriu demais o Hendrick, ele tá longe da área.
1: Vai mexer. Ederson Silva, número 2, no lugar do Bruno Guimarães com a número 8. Sai exausto o jogador do Brasil. Mais uma mudança, a quarta do time brasileiro.
14: E aí, Zaidan, Neto e Caçada?
22: É, eu não bom, hein? Tirar o Bruno Guimarães. Quem é o cara que pode mais armar do que o Bruno Guimarães? Ok, não tá fazendo um grande jogo, mas é o Bruno Guimarães. Temos toda uma prorrogação se vier, né? Agora, eu colocaria o Ederson na vaga do Casemiro. Aí tudo bem, aí eu entenderia. Aí libera o Bruno pra encostar no Neymar. Não, não isso que ele tá fazendo. Sinceramente, eu não entendi.
4: Eu fazia diferente. Botaria o Ederson pra ficar de lateral direito e tiraria o Danilo e continuaria com os dois.
21: Lógico. Não é momento do jogo pra pôr mais um volante ali. Um jogador muito mais defensivo do que o Bruno Guimarães, né? Não achei legal, não.
14: A bola volta pelo setor de esquerda, campeão ataque dessa seleção da Noruega. A bola foi chuta já pelo setor de esquerda, vem pra finta. Cruzamento pro Haaland, despou de cabeça!
20: Ele não havia tocado na bola, mas ele precisa de uma oportunidade apenas. Sexto gol nesta Copa do Mundo. O artilheiro isolado da Noruega. Ele é um verdadeiro animal. 14 gols nos últimos 26 jogos. 60 jogos da temporada pela Noruega. 53 gols. Um verdadeiro cometa. Ele cruza a extensão da pequena área, antecipa Gabriel Magalhães e coloca no contrapé do Alisson. Vai pra rede, a Noruega abre o placar. Noruega 1, Brasil 0, Ulisses Costa.
14: E aí, craque Neto, que sabe, Zaidan?
4: Ó, eu falei aqui, não falei pra vocês? Todas as jogadas que foram do lado esquerdo de ataque, o Danilo não conseguiu marcar. Gabriel Magalhães esperou a bola chegar. O que o Haaland fez? Na primeira bola que meteram pra ele, gol do Haaland. A verdade é essa. E aí vem o medo do treinador conservador, um treinador que não enxerga o jogo, um treinador que não sabe o que é o Brasil. Ponto. Mas dá tempo ainda.
22: Erro absurdo.
21: Ah, o Capelani
22: pelo lado direito, né?
21: Vai nessa, Cassano. Repita que é sala, por favor.
22: É, não, é um erro absurdo na marcação pela direita, né? A gente não tá falando hoje, não. É desde o início da Copa do Mundo. Desde o início da Copa do Mundo, esse Danilo realmente jogando absolutamente nada com a camisa da Seleção do Brasil.
14: E tenta descer a Seleção Brasileira. Perde a jogada. Ederson novamente para a volta com a Seleção. Tenta o toque de bola. Levanta a bola para Haaland. Haaland tenta chegar na bola. Vem Marquinhos. Ganha o lance. Perde para Haaland. Marquinhos volta na recuperação. Domina para a Seleção Brasileira. Ele já prende no campo de defesa. Para ser jogando arma. Jogada curtinha no campo de defesa. Recolheu. Tenta o toque de bola. A Seleção Brasileira sai jogando com Danilo. Danilo domina. Houve a falta. Pois não, Zaidan.
21: O Capelanes falou perfeitamente, a definição perfeita, né? O cara não precisa participar do jogo. Quando chega a bola certa, ele vai meter na rede. Por isso que ele tem esse caminhão de gols na carreira. Agora, o Henrik não pode ficar tão aberto, Vinícius tão aberto e Neymar sozinho no meio. Aproxime os três para botar toque de bola, velocidade em cima da fraca defesa norueguesa. E não deixar os caras abertos um a 500 quilômetros do outro, pô.
14: E vem pro jogo, Vini Júnior vem pra finta, atento, drible, ganha escanteio. Escanteio pra Seleção Brasileira bater da esquerda, campo de ataque.
20: É o quarto Neymar cobra e o Ancelotti já fez 4 mudanças nas 3 paradas que ele tinha, hein? Só na prorrogação pra mexer agora, hein? 1-0 Noruega.
14: E vem pra cobrança de escanteio, escanteio pra Seleção Brasileira bater, vem pra cobrança Neymar. Neymar apronta pra Gabriel Magalhães, manda ele se posicionar na área. Escanteio pra Seleção Brasileira bater pelo setor de esquerda, campo de ataque. Vem pra bola novamente. Neymar pra cobrança de escanteio pra Seleção Brasileira, vem levantamento dentro da grande área, 1-0 para a Seleção da Noruega. Neymar dá bola para a cobrança de escanteio. Ele vai partir para a bola está fora do quarto de círculo. Agora Neymar vai e ajeita. Ele vem para bater o escanteio para a Seleção Brasileira. Neymar vai partir para a bola. Neymar partiu para a bola, correu, bateu, levantou na boca do gol. Toque de bola de cabeça, vai embora para a linha de fundo. Novo escanteio para o Brasil bater pelo setor de esquerda, campo de ataque. Neymar vem para a cobrança de escanteio novamente para a Seleção Brasileira. Vem o toque de bola curtinho para a Seleção do Brasil. Neymar para a cobrança de escanteio, vem levantamento dentro da grande área. Ele bem. Já bola Neymar, capricha no cruzamento. Brasil quer o empate, 1-0 para a Seleção da Noruega. Neymar se posiciona pelo setor de esquerda e direita, partiu para a bola, bateu fechado. Zagueirão subiu, cortou, tirou, voltou para Casemiro. Em slow motion, vem pro domínio, recolhe para a Seleção Brasileira. Vai deixar sair, não, recolhe a bola. Abriu jogada pela direita para Ederson. Abre o compasso, cruzou, levantou na boca do gol, subiu de cabeça. O zagueiro cortou, voltou para Neymar. Neymar mata no peito, domina para a Seleção Brasileira. Ele vai tentar no drible, tenta finta, balança, corta, ergue a cabeça. Lindo drible do Neymar, puxou outra boa jogada. bola vai bater pro gol, trava o zagueiro, tira, a bola volta para Vini Júnior, recomeça para a seleção brasileira, domina no campo de ataque a seleção do Brasil, já domina pelo setor de ponta, vem para a finta, prendeu Vini caminha com a bola dominada pelo setor intermediário, esquece a bola, fica no chão, ele pede a falta, contra golpe, Bob dominou, soltou no comando de ataque, vem Ederson para marcação, domina a seleção da Noruega, prendeu o lance, entrada na grande área, Bob prende, recolhe, balança, Danilo marca, aperta em cima da marcação, a Noruega tenta o toque de bola curtinha pelo setor intermediário, tem paciência para jogar, abertura para Bob volta a jogar na curtinha com Odegar prendeu novamente, gira em cima da marcação no primeiro, tentou o toque de bola para a direita, Austers recolhe a jogada para a seleção norueguesa, ele tenta descer do campo de defesa, já prende o lance, vem para a finta, recolhe a jogada curtinha do campo de retaguarda, 1-0 para a Noruega, domínio do campo de ataque, 83 minutos de bola rolando, ou seja, restam 7 minutos para terminar o jogo, 1-0 para a Noruega, já prende o lance do campo de defesa, recolhe a jogada curtinha do campo de retaguarda, Sanderberg, ele prende o lance, a zaga brasileira não sobe para a marcação, Noruega gasta o tempo inteligentemente, a bola vai chegar até o goleiro, domina Nilan domina, Neymar vai para cima dele, recolhe Nilan vai bater à frente, bate à frente, tenta o levantamento para o comando de ataque, vem para subir de cabeça, afasta a zaga brasileira, bola fica na intermediária, volta no toque de bola de Marquinhos deixa passar, domina para a seleção do Brasil, sai jogando para Danilo recupera para a seleção brasileira, prende o lance, pois não, craque Neto.
16: Você vê que já mudou ali, né, o comportamento do Brasil, Marquinhos indo para frente, o Ederson mais do lado direito, e tem uma coisa, vocês viram esse time treinar alguma vez, vocês que estão aqui?
14: Tá, uma vez.
16: Não, só para saber só, tá?
14: A bola volta com a seleção brasileira.
5: Hendrick dominou, bola tocada contra o gol! Na trave, não entrou, quase gol contra! A bola volta para Neymar domina pelo setor de ponta, aperta a seleção brasileira, domina no campo de ataque, abertura do toque de bola de Danilo para Neymar pelo setor de direita do campo de ataque, ele vem para a finta, balançou, cruzou, levantou, na boca do gol, subiu o zagueiro, cortou, voltou de cabeça, abertura para Vini Júnior dominou pelo setor de direita, tenta o cruzamento, vai para a finta, vem para a tabela, é para Casemiro para fazer o gol, bateu para fora! O Neymar entrava livre na direita, o Casemiro bateu pro gol pra fora, o Brasil perde a chance do empate.
6: Ele bateu no gol, e aí o Neymar ficou olhando pra ele colocou as mãos na cabeça, era mais pro meio, ele aumentou a velocidade da bola porque ele chutou no gol, ele não fez o cruzamento e agora os dois se cumprimentam. O Nilo tá fazendo cera aqui, viu?
16: Foi escanteio,
6: tá fazendo cera.
16: Foi escanteio.
14: Que coisa impressionante.
22: Agora o goleiro fez uma defesa, hein? Seria um autogol ali.
16: Na verdade, que a defesa coisa, do, da defesa da Copa até agora, viu? O Quesada.
22: Defesa da Copa.
16: E a bola do Casemiro, ele não chutou pro gol, não, desculpa. Ele cruzou a bola, é que ele tá cansado, ele cruzou a bola pro Neymar muito forte. Se ele dá um tapinha só, se ele dá um tapa, o Neymar faz o gol.
21: Esse goleiro é o cara do jogo, hein?
14: Opa, pegou pênalti, pegou tudo, goleirão. 1-0 para a seleção da Noruega. É lateral para a seleção novamente. Da Noruega bater pelo campo de defesa. Lateral foi cobrado para Haaland. Sobe de cabeça, afasta a zaga brasileira. Vem para o toque de bola. Hendrick. Ele tentou domínio, fica no chão. Pede a falta. O árbitro manda seguir. Domina a seleção da Noruega para ser jogador no seu campo de defesa. Já tenta o toque de bola contigo na intermediária. Haaland ajeita a jogada pelo setor de esquerda em velocidade. Patrick Berg desce. Desce com ele na marcação. Aperta em cima. Tenta Ederson ganhar o lance. É na volta do toque de bola. Recolheu curto no meio de campo. Odegar prendeu para a seleção da Noruega. Abre a jogada pelo setor de direita, vem pro toque de bola, Ausners recolheu, dominou pela direita para Bob prende o lance, enfia a jogada no setor intermediário, já prende a jogada a seleção da Noruega, 1-0 Noruega no Brasil, com esse placar o Brasil faz se despedindo da Copa do Mundo, domina do campo de ataque, aperta na marcação, tenta finta, recolheu Boderger, dominou, balançou, levou pra linha de fundo, cruzou, travado no lance, escanteio pra Noruega bater na direita.
20: Os caras são largos também, na frente da torcida Noruega, um bate, rebate, sobra pro Odegar, que vai pro cruzamento, explode em cima da marcação, mais um escanteio, e agora o goleiro, o Nilan, ele vai lá no banco de reservas conversar com o Solbakken e aproveita para tomar uma água, sem pressa a Noruega vence o jogo 1-0.
14: Escanteio para a seleção da Noruega, bater para você ligado no futebol da Bandeirantes, 1-0 para a Noruega diante da seleção brasileira, o Brasil vai indo embora da Copa, tem que fazer o gol de empate para levar para a prorrogação, não cobre escanteio, a seleção da Noruega já prende a bola na linha de fundo, 87 minutos, ou seja, 42 minutos de jogo, mais 3 de jogo, domina pela direita, Ausners prende o lance, já domina no campo de defesa com o Ayer recolhe pelo seu campo de retaguarda, tenta o toque de bola, aperta o time brasileiro, vai pra cima, já dominou no campo de defesa, vai prender Nilan. Nilan não tem pressa nenhuma, domina pra seleção norueguesa, 2 minutos pro tempo normal de jogo, lançamento veio no comando de ataque pra Haaland, tentou chegar na bola, sai do gol tranquilo, sai jogando o Brasil com o Alisson. Alisson prende pelo setor de direita do campo de defesa, a abertura vem pra Danilo Santos, recolhe a jogada pelo setor de direita depois do toque de Ederson, ele prende pra Neymar, Neymar recolhe, tenta Vini Júnior partir, abriu pra Vini Júnior solta no meio de campo, contigo na intermediária, já domina o Brasil, tenta ser o jogador do campo de defesa, abertura para Danilo Santos, Danilo Santos prende para Neymar, Neymar recolhe para a seleção brasileira, tem Vini aperto pelo setor de esquerda, lançamento vem para Vini, Vini Júnior domina para a seleção brasileira, ele vem para a finta, dá o tapa, a bola partiu na liga de fundo, o zagueiro toca, parte no Vini, vai embora, tiro de meta para a Noruega bater.
1: Quando ele deu o primeiro toque, o drible seria maravilhoso, ele reclama da falta, mas para mim não houve nada, é levantado agora pelo Bob. O Nilan não tem pressa, 1-0 Noruega, gol do Haaland.
14: É o herói da Noruega, o Nilan. Pegou o pênalti, fez defesas incríveis no jogo. 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É para o campo de ataque, tenta descer curtinho pelo setor de esquerda, aperta na marcação, tenta descer novamente a seleção da Noruega. Marquinhos na marcação, abertura para Haaland. Dominou, bateu pro gol! Esquerda, bola para a Noruega, faz 2-0 e o Brasil vai se despedindo da Copa. Capelani!
20: Uma verdadeira vergonha, a virada pelo lado direito. E aí o Haaland, ele praticamente não tocou na bola o jogo inteiro. Precisou de duas oportunidades. A primeira antecipando a marcação, cabeceando no contrapé do Alisson. E Alisson, a gente espera que você pegue a bola indefensável. Não pegou de novo. Mais uma Copa do Mundo que o Haaland coloca o jogo no bolso. Faz mais um gol neste Mundial e elimina o Brasil. O Brasil de volta para casa e o tabu está mantido. 5 jogos na história, jamais vencemos a Noruega. Haaland vai para a rede, Haaland 2, Brasil eliminado, 0 Ulisses Costa.
14: Alisson bateu, tomou também, hein? Que coisa! Alô, Neto! Alô, alô, queçada, Zaidan!
16: Vamos lá, ó. Primeiro não foi o Alisson, o Ulisses, desculpa. Sabe quem foi? Foi o Marquinhos, foi o Ederson. Foi o Gabriel Magalhães, foi o Ancelotti, que mediu que na seleção brasileira. Vocês estão aí e vocês não viram esse time treinar. Esse time tinha que ser titular desde o início. O Casemiro que anda em campo, o Alisson fez 4-5 defesas, os caras pipocaram para a Noruega, zaga do cacete, cambada de desgraçado que não sabe o que é o Brasil.
22: Muito fácil atacar o Brasil pela direita, mais uma vez, a jogada naquele setor. E aí o que eu entendo de futebol, volante tem que estar ali para evitar esse tipo de coisa, entendeu? Casemiro é volante, tem que estar ali. Ou Ederson que entrou só para fazer isso. E aí deram espaço e o Haaland se consagrando. Ele no ataque, o Nilan na defesa, o cabeludão comenta fazendo história em cima da seleção do Brasil.
14: Pois não, Zatan.
21: É a máquina de fazer gol, é a máquina de fazer gol. Agora o Luiz. Sabe aqueles treinos de finalização antes do jogo? Os caras ficam chutando a entrada da área e tal. O gol foi assim, cara. Ele recebeu a bola, dominou, olhou, ninguém chegou. Ninguém chegou. Aí ele bateu ele na passa entre as pernas do zagueiro brasileiro. Então foi um gol de treino, aquele treino de finalização que os caras fazem antes do jogo. Uma marcação medíocre, ruim da seleção brasileira.
14: E vem Vini Júnior, domina para a seleção brasileira, abre a jogada para Danilo, Danilo prendeu, tentou o passe, erra o passe uma, duas, três vezes, Haaland domina, perde a jogada para Danilo, ele vem para ganhar o lance para a seleção brasileira, tentou ganhar, volta na esquerda, domina Patrick Berg, ele prende a jogada, recorde para a seleção da Noruega, vem para a finta, placar de 2-0 para a seleção da Noruega diante da seleção brasileira, o Brasil vai se despedindo da Copa do Mundo diante da seleção da Noruega, a bola volta no toque de bola contigo no campo de defesa, Neymar corre em cima da marcação, tenta ganhar a jogada, não consegue, volta, toca a bola no campo de defesa. A seleção norueguesa recolhe no campo de retaguarda. Reguem. A Noruega tinha um jogo, um lance, só um cara pra jogar e não foi marcado, que é o Haaland, é a verdade. A bola volta no toque de bola que o Tinga novamente pelo setor de direita. O Brasil tenta os trancos e barrancos. A abertura pela direita. A seleção vai perdendo as forças. 2-0 para a seleção da Noruega. A abertura frente do comando de ataque. Tenta o toque de bola que o Tinga na esquerda. Recolheu o Neymar. Neymar prende o lance, não tem a quem tocar. 1-2-3 na marcação. Abriu jogada lá pelo setor de direita. Abriu para Ederson. Ederson domina para o Brasil. Cruzamento na grande área. Passa por todo mundo. segundo, ninguém chega. Afasta! No bico da chuteira vem pra tirar a seleção da Noruega. Pois não.
6: Danilo Silva tá morto. Só que o Ancelotti matou uma substituição porque ele usou as três
16: paradas.
6: Eu
16: falei pra vocês. Falei
14: a bola
16: pra
14: volta
16: vocês.
14: Pra Neymar.
16: Viu, Ulisses? Desculpa.
14: Pois não, né?
16: Perdão.
14: Não, pode falar, Não, porque que assim,
16: quando,
14: pro Brasil.
16: Quando você muda de uma maneira desordenada, quando você não tem convicção daquilo que você faz, daquilo que você escala o time, cadê o Igor Thiago? Cadê o Ibanez? Cadê os titulares dele? Não é verdade? A culpa não é do Neymar, gente.
14: E vem pro jogo, Neymar domina, dominou, recolheu, limpou pra bater, ele gira a jogada, abriu na direita pra Ederson, Ederson bate em cima da marcação, a bola volta no toque de bola, recolheu Danilo, perdeu o lance, Danilo tentou partir, vai embora o Danilo Santos, erra de novo, tiro de meta pra Noruega bater.
6: Agora o Odegaard cai no gramado e o árbitro vai levantá-lo, a sexta vez que o Brasil tá caindo consecutivamente num mata-mata de Copa para um time europeu. E agora com o europeu no comando. 2-0 Noruega, 2 do Ralo.
20: Mexe, vai embora. O Wolf, camisa número 5, lateral esquerdo. Ostigar, número 4. 4, Ostigar, mais um zagueiro gigante. Entra. Vai terminar o jogo já, Ulisses.
14: Vai terminar, o Brasil tá indo embora da Copa do Mundo pra tristeza da torcida brasileira.
20: Público.
14: Brasil perde pênalti no primeiro tempo. Bruno Guimarães bateu pra defesa do Nina, bateu mal. O Brasil vai se complicando. Recolhe do campo de defesa, tenta Haaland, toque de bola contigo na intermediária. Vem pra afastar a zaga brasileira. Ela quica na intermediária, Haaland tenta ganhar o lance, não consegue. Vem pelo meio de campo, aperta a seleção da Noruega, tenta descer. A bola volta com a seleção brasileira, sai jogando completamente errado. Gabriel Magalhães, ele prende o lance já no meio do campo de ataque, vem pra finta. Tenta o toque de bola contigo pela direita, abre a jogada, Coutinho à frente no comando, tenta descer pela direita, campo de ataque, Bob, 2-0 Noruega, toca a bola Noruega, põe o Brasil na roda, recolhe do campo de defesa, nem

0: vai se despedindo da Copa do Mundo do Brasil, e o Neymar com cartão amarelo.
1: Brasil perdeu o pênalti no início do jogo, 2-0 para a seleção da Noruega. Para você ligado na Bandeirantes e na Band FM, é falta para a seleção norueguesa bater e vai terminar o jogo. Vai terminar o jogo, o Brasil está indo embora. Haaland manda embora a seleção brasileira. Dois gols dele do jogo, um de cabeça no falta, na falta de marcação pela direita da defesa brasileira. Outro gol e outra falta de marcação, ele dominou, bateu. Domínio do campo e ataque, a falta para a seleção da Noruega. Bater se posiciona o De Gara para a cobrança de falta. Brasil está indo embora da Copa do Mundo. 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Ajeita para a cobrança de falta pelo centro de direito o De Gara. O De Gara vem para a cobrança de falta, se posiciona para a cobrança de falta, seleção da Noruega. É falta para a Noruega bater. Vai terminar o jogo. Brasil vai se despedindo. Neymar na marcação tenta ganhar o lance a lateral para a seleção brasileira bater. E o Neymar não empurra, empurra ali. Confusão com os jogadores do Brasil e da Noruega.
0: Neymar perdeu a boa. Agora partiu para cima do Degar. Já tem cartão amarelo. Acabou empurrando porque ele entende que os jogadores da Noruega estão de toquinho, letrinha. Na verdade, que eles estão atacando. E o árbitro aparentemente vai só no empurra, empurra, no deixa que deixa. Aparentemente não vai dar mais um cartão amarelo para o Neymar, não. Seria melancólico, além da eliminação, Neymar terminar uma carreira brilhante de Copa do Mundo recebendo o cartão vermelho.
2: Me desculpe o Neymar, eu sei.
3: O Capelanes e o Luiz.
2: É por fazer esses dribles. Aí não. A gente tem que ter hombridade de saber perder um jogo de Copa do Mundo. Tá? Tem que ter hombridade
3: de saber
2: perder um jogo de Copa do Mundo.
3: Queçada, quantas vezes defendemos o Neymar quando os caras reclamavam dele dar drible, dele dar chapéu, dele dar lambreta? Quantas vezes? Agora ele se irrita porque os caras estão tocando a bola. O time se descontrolou inteiramente depois do gol, né? O time nervoso, dando pontapé, nada a ver, né?
1: E vem pro jogo, domina a seleção da Noruega, prende o lance do campo de defesa, recolhe do campo de retaguarda. Danilo lento, péssimo jogador, vem pro domínio, via falta em cima do Casemiro, falta para a seleção brasileira. E o Brasil todo vai pra grande área. Agora o Casemiro começou a correr, gente. Casemiro deu um pique no jogo, que maravilha! É falta para a seleção brasileira bater, se posiciona na intermediária, campo de ataque. Falta para a seleção brasileira bater, partiu para a bola. Danilo Santos bate a falta, levantou de cabeça. Casemiro sorriu, perdeu, tomou a cotovelada, pênalti! Penalidade máxima para a seleção brasileira. Casemiro tomou uma cotovelada.
4: E tomou mesmo.
1: Pênalti para o Brasil bater.
4: O Ausner, jogador que entrou, número 14, para mim claramente subiu com o cotovelo na cara. Essa foi a impressão que o Casemiro sentiu. O árbitro não hesitou. Marcou o pênalti imediatamente.
2: Claríssimo pênalti, sem discutir. Muito bem o árbitro nesse lance. Ele demorou muito para marcar o pênalti a favor do Brasil no primeiro tempo. Agora ele estava em cima do lance, sem discussão nenhuma, Ulisses. Pênalti claríssimo para o Brasil. Ainda há uma esperança, né?
1: Muito bem, com esperança. Ele vai bater o pênalti e vai acabar o jogo.
2: Não sei, vamos lá, de repente dá mais um minutinho aí. Ó. Ele vai ter que dar um minutinho por essa parada, claro. Eles têm feito isso na Copa do Mundo. Faz isso para todo mundo ou não vai fazer para
4: o
2: Brasil?
4: Neymar. Neymar é que vai bater. O Marquinhos pegou a bola, mas deve entregar para o Neymar.
1: Muito bem, veio o Neymar para a cobrança de pênalti para a seleção brasileira. Os noruegueses não saem, não deixam bater ali. É um negócio impressionante. Para você, pênalti, Neto?
5: Ulisses, para mim não foi pênalti. Para mim não foi pênalti. Ele subiu, ele não fez o movimento da cotovelada, mas tudo bem.
1: Para você, Zaidan?
3: Para mim foi pênalti, Ulisses.
1: Para você, Kassab?
2: Claríssimo, pênalti.
1: É pênalti para a seleção brasileira bater, se posiciona Neymar, vem para a cobrança de pênalti para a seleção brasileira. O árbitro foi lá, olhou para o camisa 10 do Brasil. É pênalti para o Brasil bater. Placar do jogo e o goleiro bate boca com o Neymar, hein? Bate boca com o Neymar. Neymar vem para a cobrança de pênalti para a seleção brasileira. 2-0 para a seleção da Noruega. Neymar dá bola para a cobrança. Vai partir para bater pênalti para o Brasil. Neymar na cobrança, autorizado pelo árbitro. Neymar vai bater o pênalti, vai partir para a bola. Neymar. Neymar corre para a bola, partiu. Neymar correu, bateu. Gol do Brasil, Neymar. O Nilan ficou no meio do gol. O Neymar deslocou, ele totalmente ficou vendido. O goleiro da Noruega meteu no fundo da rede. Brasil 1-2 para a Noruega. Gol, emoção maior do futebol, essa emoção, Neymar, que você proporciona à torcida brasileira. Ah, se ele tivesse no primeiro tempo do jogo, o Brasil estaria saindo vencendo por 1-0. E aí, Brasil!

0: da foto e ficou xingando o Nilo depois. Comemorou na cara do goleiro norueguês. E agora o árbitro chama o Neymar, que já tem cartão amarelo. O Brasil desconta na última Copa do Neymar. Ele marca o gol brasileiro, 2-1 Noruega. E ele conversa com o Marquinhos agora.
1: Está conversando com o capitão da Noruega, o Degar, e o Marquinhos. Vamos ver o que ele vai fazer. Vai dar mais jogo aí o árbitro, hein? Recomeça o jogo pra você. O Brasil vai pra cima em busca do gol de empate. Domínio do campo de defesa, vai pedir a bola. Não autorizou a cobrança da saída de bola.
2: É fraco, hein?
1: Agora pega um táxi pro Casimiro aí, que ele tá voltando. Ele correu, mas pega um táxi pra ele aí. Cara, esse cara vai fazer besteira aqui, viu? E vai dar mais tempo de jogo. O Brasil vai com tudo pra tentar buscar o empate e levar pra prorrogação. A bola volta, campo de defesa, tenta descer contigo no setor intermediário, aperta na marcação Neymar, ele domina para a seleção brasileira, vem pro toque, ele para pra Casemiro, Casemiro domina para Neymar, enfia no comando de ataque, bola volta para Casemiro, prendeu na esquerda, Vini Júnior pediu a Casemiro, vai lamber sabão, rapaz! Que toque de bola ridículo do Casemiro. Vini Júnior livre na esquerda, ele deu no goleiro. Parte para bola, bate Nila. Nila levanta no comando de ataque, vem para o toque para Marquinhos. Tenta o domínio para a seleção brasileira. Recolhe Marquinhos pelo seu campo de defesa. Já sai jogando a jogada. Ergue o braço, o árbitro é fim de jogo. O Brasil está fora da Copa do Mundo. 2 para a Noruega, 1 para o Brasil. Na Bandeirantes vem ele, Ricardo Capriotti. O Brasil se despede da Copa Capri.
3: Mais uma lá, mais uma eliminação da seleção brasileira. A gente vai colecionando fracassos, insucessos e caindo de maneira cada vez mais precoce para adversários cada vez menos qualificados. Não que a Noruega não seja, hein? Não é isso. Mas a gente agora cai em oitavas de final de Copa.

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3: 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De volta, Alexandre Pires, parece fake.
4: Vamos falar.

0: Camisa de Vênus, Eu Não Matei Joana Dark, esta do ano de 1985.
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3: Depois de um rápido intervalo, nosso Play Hit está de volta.

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0: Calypso, do ano de 2002, da extinta banda Calypso, que terminou no fim do ano de 2015. A banda, que tinha influências de ritmos regionais do estado de origem, foi formada em 1999 em Belém, no estado do Pará. Ela, cantora Joelma Mendes, e pelo guitarrista e produtor Cledivan Almeida Farias, mais conhecido como Chimbinha. No início, a divulgação do trabalho só se restringia às regiões norte e nordeste do Brasil. Mesmo com o preconceito por seu gênero musical e sua origem, a banda tornou-se aí líder absoluta na vendagem de CDs e DVDs dos anos 2000, com mais de 22 milhões de discos vendidos, tornando-se uma das bandas recordistas de vendas no país, lançando 13 álbuns de estúdio, 10 álbuns ao vivo e 8 álbuns de vídeo que geraram singles de êxitos como A Lua Me Traiu, Dançando Calypso, Isso é Calypso, que acabamos de ouvir.
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0: Estamos de volta e agora tem Sixpence None, Kiss Me, do ano de 1999.

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3: De volta, David Guetta e Anne Marie com a música Baby Don't Hurt Me.

0: Magic com Rudy. Já faz parte de uma saudadezinha aí, hein?
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0: De volta, Rosália.

0: KLB, Kiko, Leandro e Bruno, Estou em Suas Mãos. Neste disco estão os quatro primeiros e principais sucessos do KLB, que são A Dor Desse Amor, Ela Não Está Aqui, Estou em Suas Mãos, que ouvimos agora, e Por Que Tem Que Ser Assim. KLB foi o segundo disco mais vendido no Brasil nos anos 2000 e recebeu disco de diamante pela venda de mais de 1 milhão de cópias.
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0: De volta com as últimas, Kel Smith, Era Uma Vez.